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Segunda parte, bora lá curtir as melhores. Seguimos a programação da Primavera, ZYB 832, canal 272, Educador FM, Batatá em São Paulo, 24 horas do ar, que sou eu, João Luiz, contigo na melhor. 102,3. Você participando, zapiando, mandando seu alê. Também muita informação. Pega bem. 48 anos no ar. Chega aí, mais um horário contigo. Temos o Jonas e os irmãos Brothers. 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

Rodrigo, curtiu aí na sintonia Menos é Mais, Chão de Avião, matadinha de saudade, pessoal de Brasília e o Chão de Avião lá do Nordeste. Humberto e Ronaldo, Mariana Fagundes, breve, breve vai ser mamãe e o Geninho. Maneva, a solidão, começamos com os irmãos Jonas Brothers. Pra falar nos irmãos Jonas Brothers, os britânicos, tem a Madonna e a Charlie X. Uniram forças na inédita danceteria After House. Vem aí novidade, hein, da Charlie e também da Madonna. Uniram forças no último fim de semana em danceteria After House, colaboração que resgata aí o espírito da danceteria. Single da rainha do pop, que inclusive toca com a gente aqui, inspirada aí no início da sua trajetória. Produzida pela própria dona do hit, Vogue, ao lado do Andrew Haight e o Secret e Stuart Price. A faixa celebra influências e experiências que ajudaram a moldar os caminhos das duas artistas. A colaboração marca o encontro de duas gerações do pop ligadas à música eletrônica e à cultura das pistas, reforçando a conexão artística e construída entre Madonna e a Charlie nos últimos meses. Tem pedacinho, produção? Tem pedacinho? Yeah.

0: É, o lançamento aí acontece também às vésperas de um dos momentos mais aguardados da carreira dela. Recente Madonna, artista, será responsável pela abertura do MTV Video Music Awards. Ou melhor, foi responsável. Eu não vi nada nas redes sociais, mas aconteceu ontem, dia 27, em sua primeira performance na premiação em 23 anos. Nossa, isso tudo! Então tá aí, hein, Madonna e a Charlie. Curtiu a parada? Curtiu a parada?
1: Vai, boiadeiro!
0: Vai, boiadeiro. 9h15.
1: Vai na castela, o que que é?
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0: noite. Betinha também ensinou de noite pra vocês aí na sintonia com a gente. Tá na audiência sempre curtindo a noite educadora.
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0: 102. Oi, Luísa, boa noite. Quer curtir a Simoninha? Então tá na área. Bem-vindo.

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1: Presta atenção nessa história.
2: Amor, tô indo no banheiro. Olha meu celular aqui.
1: Foi o que ela falou pra mim quando ela levantou da mesa.
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1: Eita, tem com o soro.

0: Exalta Samba aí, fácil que eu digo, 2001 essa, hein, velhinha, velhinha. Nostalgia pura na sua noite, educadora, recordação total. Diego Vitor Hugo, Maiara Maraíza, acabou o assunto. E a Simoninha Mendes por aqui também, pedido na ocasião. E já já tô voltando com você muito mais. Outro bloco. Boa noite.
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Viva Tuporanga! Yana Castela foi no show dele esse fim de semana em Jaguariúna, hein? Será que vai ter uma recordação ali, uma reviravolta? Gente, 8 para as 10, quase fechando a sua edição. Noite Educadora, estou de volta contigo amanhã por aqui às 17. Depois a Cicinha. E continuamos também a partir das 20 horas na sua Noite Educadora. Obrigado pelo carinho, pela sua companhia. Fiquem com Deus. Uma madrugada com menos calor, tem um ventinho bacana, fui lá fora agora. Mas o céu tá com poucas estrelas. Até mais cedo pareciam umas nuvens, mas elas desapareceram. Ah, calorzinho.

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1: Obrigada.

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2: Natanzinho e ela, Pabllo Vittar, falando de amor.

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2: Você sabe que a gente sempre acaba virando assunto delicado nas rodinhas, né, comandante?
3: Com certeza.

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3: 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Chegando ao seu trabalho, ore e peça a luz divina. Cumprimente os seus colegas. Isto se chama amizade. Deseje a cada um o melhor. Isto se chama sinceridade. Faça a programação do seu dia. Isso se chama reflexão. Agora, com tudo planejado, comece a trabalhar. Isso se chama ação. Acredite que tudo irá dar certo. Isso se chama fé. Faça tudo com alegria. Isso se chama entusiasmo. Dê o melhor de si. Isso se chama perfeição. Ajude aquele colega que tem dificuldades. Isso se chama doação. Compreenda alguém que sai de sintonia. Isso se chama tolerância. Receba as bênçãos com gratidão. Isso se chama humildade. Reconheça que Deus está no seu coração. Isso se chama amor. E neste novo dia, você será muito feliz. 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
5: Esse aí é o nosso zapinho, você não perdeu não, né?
7: Bom dia, minha família que me ama.
5: Olá, minha família que diz tanto que me adora, já estamos na terça-feira quente, hein? Rapaz que entrega o gás. E ontem? Diga lá, quentou ou não? Ou foi impressão minha? Você tá de brincadeira comigo? Cadê Dudu? Cadê Tetê? Cadê Gatona? Nós estamos fazendo café assim, ó. Faz o café, bota pra ferver, né? Pra poder passar o pó direitinho, derreter o açúcar e tal. Aí a gente espera esfriar, coloca na geladeira pra tomar um refresco. Porque o calor que tá, Chuchu, não é brinquedo, não.
8: Bom dia pra você.
5: Um bom dia pra você que está levantando, se preparando todo ou toda para trabalho.
8: Você tá mentindo.
5: Não tô mentindo,
8: você
5: não.
8: Tá mentindo,
5: cafezinho geladinho é uma delícia, dá uma arrepiada boa, rapaz.
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1: Olá, seja muito bem-vindo, bem-vinda você também. Esta é a ZYD832, o canal é o 272. Educador FM, Batatá, em São Paulo, são 24 horas no ar, direto tocando a melhor música para o A Melhor Ouvinte do Brasil. E até 9 horas tem Rodolfo Mosquiar na área, contando muito claro com sua participação. Você que está aí se ajeitando para trabalho ou tentando dormir, né? Fala aí. Refresca agora.
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1: Exatamente. Programação A Caminho do Sol desta terça-feira, hoje, 29 de setembro, 2026. E esse setembro que não acaba, tá esticando demais. Meu gosto, hein? Não tá, não? Ai, ai, ai. Eita, Lelê, vamos que vamos. 999-86-1023, não preciso nem dizer mais, né? Você já sabe. Tô tentando atualizar a coisa toda aqui pra ver o tempo, como é que tá. Ui, aí. 5 horas em ponto lá na capital.

0: Federal, bebê.
1: Brasil.
0: Marcando aqui no alto da Vila Cruzeiro, 21 graus. Agora imagina você, tipo 2 da tarde, que há quem diga que é o ápice do tempo, né? Da temperatura, do calor ou não. Enfim, ontem tivemos aí 37 graus com aquela sensação de muito mais, né? E você aí na tua cidade, na tua região? Quentou ou ficou mais fresquinho? Manda aqui pra nós.
2: Bom dia.
0: Bora começarmos com o barrerito? Essa é boa, hein? Então tá. Enquanto a gente vai tentando esfriar o nosso café. Café gelado ninguém merece, hein? Me ajuda aí. Homem triste. Alô, região. Vamos levantando, meu povo, porque dormir não consegue, não. Segura aí.

0: S1, Delay, Dorival. Tivemos ainda Gente de Minha Terra, Belmonte com Amaraí. E o Homem Triste, Barreirito.
1: Bom dia.
0: É você que tá levantando.

0: como é que dorme? Dormir com calor desse, um tempo desse jeito. A não ser que você tenha aí um sistema de refrigeração daqueles modernos e coisa e tal. Se bobear, você tá até coberta, não tá não? Hã? Botou o troço lá no 15? Eita, lelê, hein? Tá dando pra gelar refrigerante aí dentro do teu quarto, então. Aí fica fácil. Caso não, bebê, bora levantar. 999-86-1023 é nosso zapinho, fique à vontade, a gente vai começar a organizar, sabe o que aqui, né? O horóscopo também. Agora 5 horas, 11 minutos pra você, um bom dia.
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2: Opa, 5:13.
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2: Tá de volta. Bom dia.

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0: insuportável. Você sabe que a maioria aqui tá reclamando desse calor que tá fazendo, né? Teremos uma mudança no fim de semana. Você tá acompanhando? Diz que a coisa vai mudar, vai dar uma melhorada. Vem chuva por aí, enquanto que lá no sul, bebê, tá chovendo, chovendo uma pedra de granizo do tamanho da mão. Não é brinquedo, não. Tem um amigo que mora lá, falou, Rodolfo, ele fala meio diferente, né? Que é isso, menino? Não é brinquedo lá não, hein? 999-86-1023. Bom dia pra Edna, pra Bárbara, Sussu, Regis lá em Paraíso, Maria Aparecida lá de Franca. Fala, Cida! Ela quer uma canção de René e Ronaldo. Qualquer uma canção de René e Ronaldo. Escolhe uma bonita aí, gatona. Vamos tocar após um intervalo ali pra nossa amiga Cida de Franca. Zé Moreira, Merrão, Merrão, hoje provou que tá fazendo caminhada mesmo, que eu dei uma duvidada boa dele. Falei, tá bom, você tá acordando 4 horas da manhã pra caminhar, se bem que com calor desse, quem é que dorme, né?
1: Bom dia, meu amigo Rodolfo, bom dia, bom dia. Vai caminhar, vai caminhar.
0: Bufando, hein?
1: Tá quente, hein? Que calor é esse, meu filho, essa noite? Calor absurdo, hein? Bora lá caminhar. Bora lá fazer uma caminhada aí. Oh. Bom dia, gente, bom dia, bom dia. Pessoa, pessoa. Bora lá, Rodolfo. Hoje eu trouxe o celular pra te mandar a foto, viu? Da caminhada. Vamos aí.
0: Ô, Sussu, leva um balão de oxigênio pro moço lá. Você tá por aí, não? Tô morrendo, hein? Merrão, você não tá acostumado com isso, não. Fala, Daniel, Ribeirão Preto. Um bom dia, porra. Daniel ficou bravo. Falou que nós não gostou dele ontem. Ele falou que manda recado todo dia, que a gente não manda recado pra ele, não dá bom dia pra ele. Dá sim. É o nosso amigo Daniel, lá de Ribeirão Preto. E a sua... Ô, Merrão, passa a tua localização, que a Sussu vai te levar um balão de oxigênio aí, bebê. Que é isso? Não, fica em casa, que dá menos trabalho, tá louco?
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2: Educadora, 5 horas 30 minutos, agora 5:30.

0: Eia, bebê, mais prático falar, né? 5h30? Boa madrugada, porque não é dia ainda não.
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0: E pra você que tá levantando agora, se preparando toda para trabalho, são 5 horas 31 minutos. Falar pra você do tempo, saber como é que vai ficar o outubro. Outubro tá chegando aí, ó. Outubro é tudo igual, umas plantas caem lá no quintal. Sandy Júnior. Diz que Sandy Júnior vai voltar, né? 2027, rapaz, que entrega o gás. Que alegria. Eu não podia passar o virar o ano sem saber, sem ter essa notícia maravilhosa. Que Sandy Júnior vai voltar. Eu nem sabia que eles tinham ido. Ah, pelo amor de Deus, me ajuda aí. É muito circo pra quem não manja nada, na verdade é. Rodolfo, cala de boca. Ó, seguinte. Outubro deve começar sob influência de uma mudança no tempo no Centro-Sul e manter ao longo do mês diferenças grandes entre as regiões do país. Pois é, a tendência é de mais chuvas em áreas aí do Sul e também do Sudeste. E ao mesmo tempo, que parte ali do Norte, Nordeste, Centro-Oeste deve receber menos precipitação que o normal para essa época do ano. Gostei da precipitação. A previsão mensal do Instituto Nacional de Meteorologia também aponta temperaturas acima da média em grande parte do Brasil. Ava! Mesmo? Se eles não contam, né? Ninguém ia saber esse calorão que tem feito. Esses desvios mais fortes são esperados no Centro-Oeste, no Nordeste, no Sudeste, onde algumas áreas podem terminar outubro mais de 2 graus acima da média histórica. Resumindo, bebê, vai quentar no outubro também. E você sabe que quando vem a chuva, que nem agora nós estamos passando aí, é uma panela de pressão. Isso vai explodir. Quando? De que maneira? De que maneira eu tenho até medo de falar, que a gente sabe, né? Pois é. Mas, enfim, agora quando? Não sei não. Eles estão dizendo que agora, no fim de semana que o bicho pega. Vamos aguardar. Alô, Cida, Franca. Aí, ó, René e Ronaldo. É a bala de mel. Bom dia pra você.

0: beleza. Estou ficando por aqui. Com esse calor, hein? Fala assim, também tô, Rodolfinho. Cadê o coleguinha? Tem piscininha na residência. Bora pra lá cedo, assim. A gente fala pra ele, ó, espera abrir o mercado, 8 horas. Você vai lá, pega uma breja bem gelada, traz aí pra nós. Traz uma picanha também. Não precisa ser daquele boi caro, não, como é que chama, não? Eu nunca gravo o nome daquele boi. Aquele japonês lá, Wagyu, é Wagyu que fala? Acho que é Wagyu, né? Não precisa ser daquela, não. Pode trazer uma picanha mais em conta aí, do nosso boi mesmo. Tomar um gole de café aqui, bebê, pera lá. Ó, oh, vai mandando mensagens aí no Zapim. É o 999-86-1023. Agora 16 para as 6. Bom dia, boa terça-feira.
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0: Educadora, faltando 15 minutos para as 6. Eu quero bom dia das garotas, das muchachas que dizem amar-me.
6: Bom dia!
0: Ui, que delícia, não é bom?
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3: Já de volta. Rápido assim? Pezinho lá e outro cá? Que é isso?
4: Eu não acredito não.
3: Pois pode acreditar que foi verdade, bebê. Eita, Lelê. Alô, Nair, bom dia pra você também. Renata lá da Fazenda Três Marias, a nossa amiga Nair, mandou áudio, vai lá.
5: Um dia abençoado pra nós, Rodolfo.
3: Amém.
5: Que Deus nos abençoe nesse dia.
3: Amém.
5: Dá um serviço.
3: Tá quente por aí, Nair. Segundo o Herbão lá em Brodowski, tá pegando fogo lá, o trem tá feio.
6: Bom dia, Rodolfo. Bom dia aos loucos da madrugada aí, né?
3: Bom dia.
6: Aqui é o Herbão de Brodowski. Forte abraço a todos aí. Terça-feira de muito calor, né?
3: Quente.
6: Toca pra nós aí, Rolando Bodrim. Eu, a Viola e Deus.
3: Agora.
6: E vamos pra cima, né? Aqui é pra frente sempre. Foguete não dá ré. Forte abraço a todos.
3: Ô, cabra doido. Aí sim, hein? 13 minutos para as 6 para você que está aí querendo beber o seu café hoje, estupidamente gélido. As pedrinhas de gelo.
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Aí lascou, hein? Que fique claro, o Serjão tá dizendo isso aí. Sou eu não, hein? Casamento é uma gaiola, concorda não? Eita, Lelê! Sérgio Reis, na menor do Brasil, ouvimos aí do Senhor Brasil, Rolando Boldrin, 1982. Eu, a Viola e Deus. Bom dia. 999-86-1023 é nosso zapinho pra você que está levantando nesta terça-feira quente, bebê. Cê tá louco? Vai fazer calor assim na Casa do Chapéu. Vai lá no zapim e manda pra nós também seu signo. A Cíntia, lá de Franca, já está saindo para trabalho. Ela tava caminhando também, ó. A Cíntia também acorda de madrugadinha, que nem um merrão, pra fazer caminhada. O merrão deu uma duvidada dele, hein? Eu dei uma duvidada dele, ele já quer. Tá querendo, tá tentando provar pra mim que sim, que ele tá indo caminhar. Mandou áudio, mandou bufano, mandou foto e tudo mais, mas enfim. Ô, minha querida, obrigado pelo carinho, viu, Cíntia? Bom trabalho pra todos aí, valeu. E eu quero tocar uma canção agora, eu não sei se ele tá na escuta, alô, Cássio, cadê o Cássio? Foi ele quem me pediu essa canção com As Barbosa. E ontem eu fui atrás e fiquei muito interessado. Ele falou, Dolfo, ouve essa música com as irmãs Barbosa, depois você me conta. Realmente, meu amigo, para tudo que você tá fazendo, ergue aí o volume do teu rádio e vamos curtir aqui nas vozes de...

Irmãs Barbosa, que cantam barbaridade, Manto Estrelado. Dá uma ligada nos arranjos que ficou aqui essa versão com elas.

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2: 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Bom dia.
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9: Bom dia, minha família que me ama.
10: E aí, minha família que diz tanto também que me adora. Bom dia, Rogério tá com calor lá. Que é isso, Rogério? Isso é meio psicológico, hein? Tá um frio danado, rapaz. Não é? Calor, que calor? Onde tem calor? Pelo amor de Deus, me ajuda aí. Você tá louco, irmão? Hã? Não é brinquedo, não. Você vai lavar a louça pela primeira vez na vida. Eu senti que a torneira lá em casa da pia tinha... Sabe aquela pia com aquecedor? No frio, pra você ter que lavar a louça, eles botam lá um... Parece que tem um chuveirinho nela, né? Uma resistênciazinha ali e tudo mais, pra dar uma quentada. Ontem eu falei pra mulher, falei, você não quer vir cá lavar a louça, não? Aqui, eu mandei esquentar a água pra você. Tá quentinho. Ai, que legal. Você vai tomar banho, você bota o chuveiro na água fria, tá morna. Rapaz, que doidura. Eu não sei você, mas a mim o calor incomoda muito. 6:03 já? Nu, então vamos lá. Cadê todo mundo? Dudu.
11: Bom dia.
10: Tetê. Ó, gatinha. Ouviu, né? Todo mundo aí, você vai ficar de fora? Ah, você tá tomando teu cafezinho.
11: Você já tomou seu café?
10: Gelado, hein? Tem café e geladinho. Aqui agora é café só gelado, bebê.
12: Ah, o som da primavera.
13: Não, esse sim é o som da primavera. A estação fica muito melhor com você curtindo essa aqui com a gente. Lutar.

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1: 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Olá, seja muito bem-vindo, bem-vinda você também. Esta é a ZYD 832, o canal é o 272. 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

0: que até 9 horas nós estamos aqui, né?
1: Ninguém te falou?
0: Mas é verdade, estamos.
1: Claro que pega, como sempre. Segue as linhas.
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1: Vamos lá.
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1: Programação A Caminho do Sol desta terça-feira, 29 de setembro de 2026. Diga-se de passagem. Deixa eu dar uma atualizada aqui. Uma terça-feira quente pra Mirrez, ó, 6:05, 22 graus. Aí, o ápice da coisa, os caras que entendem dizem que é 2 da tarde. Fico eu cá com os meus 2 botões apenas, pensando o que será 2 da tarde desta terça-feira quente. Você já imaginou? Aquele pedreiro que tem que encher uma laje. Ele não vai fazer isso 2 da tarde, né? Hã? Não vai, você tá louco.

0: tem como, meu velho. Hã? Vai no Zapim, é o 999-86-1023. Fique à vontade para você se comunicar e enviar aqui para nós também o seu signo, tá? Galera já tá passando por aqui e mandando também. Temos a Ana Amélia de Serrana, falou que não aguenta mais esse calor insuportável, que não consegue dormir. Então, minha amiga, quando começa a ficar bom, repara para você ver, que é de madrugadinha, tem que levantar. Aí desperta o celular, desperta aí aquele teu rádio relógio da marca Cobra, ou aquele despertador redondo que fica a noite inteira, clec, clec, clec, clec, clec, clec. Como é que dorme aquilo, gente? Pelo amor de Deus. Copeluco tá chegando aqui.
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0: Ô, bonitinha, bonitão. Yeah. Faz favor de levantar e ir lá fora pegar o teu sol. Tá quente demais. Tem um pra cada um aí.

0: Luiz e o Fernando da Melhor do Brasil. É o Riozinho, 6:16. Será que daqui 30 anos ainda tá tocando essa canção, não? Hã? 30, 40 anos? Não, né? Vai caindo no esquecimento. Eu acho. Sei lá, as novas gerações vão vindo agora. Não é mais assim que a banda toca, bebê. Tivemos ainda Pé da Letra, Milionário Zé Rico, é isso? Abrindo hora 6 desta terça-feira quente, diga-se de passagem, 22 graus aqui no alto da Vila Cruzeiro, foram as primeiras também com o Cooperlube. 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
2: Tarda, mas não falha.
3: Cê é o bichão mesmo.
2: Cá estamos novamente. São 6 horas 21 minutos de uma terça-feira quente. Ó, rimou, hein? Isso aqui tá parecendo um rodeio educativo.

0: O engraçado é que quando a gente vai deitar, liga lá o ventilador. Quem tem ventilador de teto sabe muito bem o que eu tô dizendo. Você liga o ventilador de teto e deixa a janela aberta. Ele fica tocando aquele ar quente, né? Esse ar só começa a refrescar na madrugada. Isso é, se você não fechar a janela. Aí você vai sentir que o arzinho deu uma melhorada. Aí tem que levantar. Nu, é isso. Minha amiga Tânia, ela quer bom dia de Dudu.
1: Bom dia.
0: E ela é editora. Tá bom, tá anotado.
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0: O Cajuzinho e Chega são as canções com Cooper Lube e também, claro, com a Companhia do Sol, Firmes e Fortes com a gente na melhor do Brasil. Intervalinho, bebê. Já já tem a pré-visão do tempo. Não precisa ter uma bola de cristal para tentar saber ou adivinhar o que vai acontecer, né? E a participação sua é o melhor ouvinte.
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3: Educadora, 6 horas 31 minutos. Bom dia.
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3: Vamos aqui então com a pré-visão do tempo para Batatais e toda a região, segundo o site Clima Tempo. Eles estão bem sucinto e direto aqui, ó. Presta bem atenção. Para hoje. Hoje será mais quente que ontem. Deu para entender, não? A mínima 21. Acredite. A máxima 39 graus. E a gente sempre tem aquela sensação demais, né? Me ajuda aí.
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3: Ô, bonitinho, a eleição é domingo, hein? Já montou aí sua colinha?
14: Bom dia, meus amores.
3: Tem gente demais pra votar, vai que você esquece, faz confusão, ai, ai, ai. Claro que a gente vem de uma geração em que colinha nos rendia. Ficar de castigo tanto na escola como em casa, lembra disso, não? Quando o professor, a professora principalmente, né? Na época nossa de grupo, nu, lembra do grupo? Pegava a gente colando, fazendo um gracejo, era castigo na escola e se pai e mãe ficasse sabendo, castigo em casa também, não saía pra brincar, além de apanhar. Tinha todo esse procedimentozinho aí, jeitoso. Não tem um método Kumon? Lá em casa o método era Camão. 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
1: E aí? Calor demais por aí, não? Ou você tá bem

Tchurururu. Ô, bonitinho, bonitinha. Cuidado, hein? Cuidado com caminhadas. Tá quente demais, tá seco demais. Isso aí, ao invés de fazer bem, acaba fazendo é mal. E de repente o camarada entra nessa neura e ele tem que perder uns quilogramas. E não pode parar, tem que tocar. Cuidado, cuidado. Tá muito calor, hidrate-se. Cuidado também com os animais, tá? Os pets. Tadinho, pensou? Um solão desse aí, patinha deles ali chega até a machucar, né? Então cuidado. Você fala, você bota lá tua roupinha de malhar, de caminhar e tudo mais, teu tênis que você pagou caríssimo, aquele boné refrigerante, não é? Tem um boné que ele refrigera e tal tudo. Aí mete a coleira no coitado do cachorro e sai puxando ele nessa lua aí fora, judiação. Chega até a machucar a patinha por baixo, cuidado aí, hein? Ai, ai, ai. 999-86-1023, nossa amiga Nice, até então não tinha ninguém de Aries. A Nice de Altinópolis acabou de me enviar aqui agora, que ela é... Como ela não conseguiu dormir, ela tá na mesma vibe que nós aqui, né, Nice? Por conta desse calor insuportável, ela já está de pé já faz tempo. E hoje ela conseguiu nos enviar ali, ela ouve todos os dias. E tá pedindo pra ouvir amanhã, Roberta Miranda com a participação de Reginaldo Rossi. Olha lá, aí sim, Nice. Obrigado, querida. O duro, Nice, sabe o que é? Quando a gente perde sono assim por conta de alguma coisa e tem que trabalhar... É o serviço. Ah, menina, vai dando uma, sei lá, 11, alguma coisinha. Vai dando um sono. Não é não? Além de fome também. Bora.

0: hora chegou a vez, cantarei. Mulher brasileira, deixa eu ver se é essa daí. Pronto, é isso, bebê. Você sempre erra, mas eu lhe perdoo. Pode ficar tranquilo, ok? Você sabe que aqui é o seguinte. Ó, quando acerta, eu acerto. Quando erra, foi ela. Vamos lá então, minha amiga Silvana. Bom dia pra você também, querida. Tá anotado, tá? Silvana de Escorpião. Silvia Leigo de São Simão. Tá quente por aí, Silvia? Se tiver fresquinho, nós vamos pra aí, hein?
1: Bom dia, querido Rudolfo, Silvia Leigo de São Simão. Amanhã fresquinha, fresquinha.
0: Alá.
1: Só um rosto até me desconfiar. Bom dia, meus queridos meninos. Ai, que coisinha fofa. Bom dia, meus amores. Toca pra mim, seguindo seus passos. Não sei nem tanto. Esqueci. Boa terça, com muita bênção de nosso Senhor Jesus Cristo. Beijo no coração toda a família educadora. Abraço, querido Rodolfo. Príncipe da educadora. Beijo no seu coração.
0: Príncipe, não. Príncipa. Príncipe da educadora é o melhor, hein?
2: Bom dia pra você.
0: Valeu, minha querida. Obrigado pelo carinho. Um forte abraço. Príncipe da educadora. Só que você é coisa da Silvia Leigo. Você tá de brincadeira comigo? Noêmia, nossa amiga Noêmia, lá de Orlândia. É dela a indicação. E ela também é de Escorpião. Ó. Tem Duduca, tem Dalvan. Tem Meus Pedaços. 6h43, bom dia.

0: não, bebê, o amor é uma coisa boa, não é isso? Sei lá, diz o poeta, né? Não pode chorar. Se a coisa é boa, por que que você vai chorar? Fala, Isabel, você tá bem? Arlindão, não dança mais, né?
1: Bom dia, Rodolfo. Tudo bem? Aqui também, tá fresquinho.
0: Olá.
1: Gostoso. Eu também sou de escorpião, tá? E o Arlindo é de touro.
0: Arlindo de touro, nossa amiga Isabel de escorpião, sempre tem bastante por aqui, né? Ô Isabel, tá fresquinho, porque tá cedo ainda, né? É fresquinho. 22 graus tá marcando aqui no alto, você tá doido? 13 minutos pras 7. Não é brinquedo não, fica imaginando 2 da tarde, como é que vai ficar isso aí? Ontem beirou 37, né? Eu fiz questão de dar uma olhada. 37, 38, claro que a gente sempre tem a sensação de mais, bem mais, né? Você tá louco. Ana Amélia, ela é de Serrana. Bom dia, Rodolfo. Ela quer o bom dia do Dudu.
2: Bom dia.
0: Aí sim. E ela é de touro. E tá pedindo uma canção de Chico Rei com o Paraná. Ó, oh, moda boa, hein? O povo tá apaixonado hoje, né? Será que é o sono? A noite quente? Não deixou o povo dormir direito. Hoje tá todo mundo com sono. Cuidado pra não dormir aí no estabelecimento, no serviço, hein?

0: vez. Alguém já chorou de amor? Não. Alá.
1: Como eu chorei.
0: De amor chorei. Se chorou, não era amor, hein? O amor não faz chorar.

0: ponto?
1: Eu não sei aqui não, viu, Marcelão? Vou precisar dar uma olhada lá agora. Vou colocar os homens aqui pra falar e vou lá fora dar uma olhada no tempo, que ainda não tive a oportunidade de sair aqui do estúdio, rapaz. Mas ele me mandou uma foto aqui lá de Sertãozinho, lá de onde ele tá. O tempo tá bem fechado por lá. Você ouviu aí o clima-tempo dizendo hoje, não? Que teremos aí, sei lá, não tem chuva não, hein? Teremos um dia de muito sol, inclusive. Mas é aquela coisa. O que eu mais gosto nas previsões são que os caras falam que não e chove. Olha lá, bota o áudio dele.
2: Bom dia, Rodolfo. Ó, aqui tava abafado pra caramba, mas agora tá dando uma mudança bem drástica aqui, ó. Parece que vem uma chuva boa, hein?
1: Será?
2: O vento frio já veio já.
1: Olha lá que bacana.
2: Bom dia, bom trabalho.
1: Valeu, meu amigo Marcelo. Um forte abraço pra todos aí em Sertãozinho. Obrigado pelo carinho. Galera, mais uma vez, valeu.

participação, pela audiência, enfim. Daqui a pouquinho tem a propaganda eleitoral gratuita. Não esqueçam, domingo tem eleição. Prepare sua colinha, vê lá em quem que você vai votar, pondera, releve, pense, pense de novo, pesquise. 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Você tá entendendo? Não joga fora o teu voto, não. Ah, Rodolfo, mas tô cansado. Todo mundo tá, mas não pode deixar como tá. Você tá entendendo? Tem que tentar melhorar, mas não melhora, mas vamos tentar, é o que nós temos que fazer. Se não der certo, você fala, pô, pelo menos tentei, né, velho? E daqui 4 anos a gente vai lá e tenta de novo. Porque, afinal de contas, somos brasileiros e não desistimos nunca. Ué, gatona? Entre tapas e beijos, Lelê, de 1989, pra fechar aqui.

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0: Educadora, 7 horas 26 minutos, bom dia.
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1: Exatamente, dá um pulinho lá e vai seguindo a gente. Eita, Lelê, 7 horas 27 minutos no ar, a primeira edição dos Zap Hits da Educadora com conveniências, 14 de março. E também Simara, e você, claro, vai participar. Liga o rádio aí, bebê. 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
3: Exatamente, das duas uma, aquela que você vai gostar mais e você vai votar nela para que ela volte inteirinha no ar, a primeira edição hoje com as opções, ó. Primeirinha, Gustavo Mioto, Cafona, eita lelê, hein? Já a segunda tá ficando com a Simone Mendes, Eu Menti. E aí, qual que você prefere? Cafona, primeira ou Eu Menti, a segunda? Você quer um trechinho? Só um pedacinho? Então tá, vamos lá.
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3: Essa é a primeira, ó.
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0: Tá aí, ó. Pra você que tem a moral de usar uma camiseta, já tem dona. Cafona! Gustavo Mioto é a primeira opção da primeira edição do Zap Hits. Da Educadora com Conveniências, 14 de março e Simara. A segunda tá chegando agora, Eu Menti, Simone Mendes.
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0: Essa daqui, ó.
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3: Eu menti.
0: Ih,
3: rapaz. 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
0: E agora?
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0: Agora eu vou dizer a verdade a você. Agora é com você. O abacaxi está em suas mãos. Descasque. Eita, Lele, vai lá no Zapim 999-86-1023 e vote. Fique à vontade pra isso, tá? A primeira, Gustavo Mioto, Cafona. A segunda, Simone Mendes, Eu Menti. Enquanto você vai resolvendo a coisa toda e decidindo entre Cafona e Eu Menti, vamos ouvindo aqui a intermediária hoje com César e Paulinho. Lembra dessa, não? Feitos um pro outro, pra que você comece aí bem a sua terça-feira.

0: César e Paulinho. Intermediária da primeira edição do Zap Hits da Educadora com Conveniências, 14 de março, e Simara também, que trouxeram hoje, ó. A primeira, Gustavo Mioto, Cafona. A segunda, ficando com Simone Mendes, Eu Menti. E mais uma vez, claro, o melhor, a melhor ouvinte do Brasil, Não Nos Abandona Nunca. E escolheram, decidiram, resolveram a coisa toda e a campeã chegou. Bora ouvir então?
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0: foi Conceição. Conceição é uma incomparável. Que é isso? E ela está só ali em Conceição. Bom dia, querida. Obrigado aí pelo carinho.
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0: Você viu que dessa vez eu consegui vencer, né? Fala a verdade, você ficou esperando eu falar Conceição, eu me lembro muito bem, só que não.
2: Ai, para!
0: Não falei, eu resisti.
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0: Eu entrei no CA, Conceição Anônimo.
7: Tá mentindo.
0: Ô, minha querida, obrigado. Forte abraço a todos aí. Educadora, faltando 21 minutos para as 8. Bom dia.
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7: E aí, quentou de madrugada?

fala, Corino? Aquele troço quando você deita, que a pele gruda. Aí se você levanta de uma vez, você dá aquela depilada, só que a tua pele fica grudada ali no sofá. Fica na carne viva. Aquilo ali é o seguinte, aquilo ali é meio ilusão, hein, bebê? Hã? Corvinho. Olha lá, segundo o Merrão, chama Corvinho. Aí você deita naquele troço. Quando você deita de primeirinha, assim, de boinha, tá geladinho, tá gostoso.

igual perereca com soluço. Você já viu perereca com soluço? O dia que você vê uma, você vai entender bem o que eu tô dizendo. Que é aquilo? É um troço de louco. Aí o camarada tenta dormir. Não consegue, velho. Ele dá aquela cochilada e ele acorda com aquele botão enfiado na cara aqui, que deu aquela... Sabe quando dá aquela socada? Porque tem botão também, esse tipo de sofá que eu tô te falando aí. Sabe esses botões aí atrapalhados, que é um trem de doido assim, ó? Camarada acorda com aquele buraco do botão do sofá aqui na cara. Aí ele fala, agora eu vou pra cama. Aí chega lá, liga o ventilador. Bebê, o ventilador vai fazer efeito de madrugadinha se você deixar a janela aberta, porque de madrugada tende a dar uma refrescada. Não muito, mas tende. Até lá, ele fica soprando aquele ar quente e você fica suando que nem tampa de marmita e molhando todo o travesseiro. Pronto, é assim que a banda toca. E agora tá aí com o soninho. 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

0: Banda. E eles são Ícaro e Gilmar. Baqueado. Tivemos ainda Humberto Ronaldo, Mariana Fagundes e o Geninho. Só não bagunça, meus forrós. Eita, lelém.
1: Bom dia.
0: Pesquisinha rápida de momento. Quem é que aí sabe dançar um forrozinho? Ó, se for um forrozinho pé de serra, que não agride a coluna do meio, eu até dou lá umas cacetadas e arrisco uns passinhos também. Agora, se você for dançar Joelma, bebê, mas deu olhar, já me ataca a labirintite e já me trava a coluna. É, vou dar vertigem. Agora um forrozinho pé de serra vai bem, não vai? Ô, se vai. Quem é que não? A gente dá lá umas cacetadas. Claro que não tem nenhum Rodolfinho de Jesus aqui, né? Nem um Fred Astaire, enfim. Mas a gente dá uma pisada no pé da mulher, uma pisadinha aqui, outra ali, tá tudo certo. Seguinte, bebê, não temos tempo pra mais nada, a não ser, claro, a pedir a você que continue mandando o seu bom dia aqui no Zapinho, porque, ó, o horóscopo já está todo pronto e daqui a pouquinho, madeirada que não acaba mais, bebê. Pedrada em cima de pedrada. Ai, ai, ai, a gente vai saber o que vai acontecer. Eita, lelê, hein, João Bosco e Vinícius? Ancorado pra gente fechar aqui. 10 minutos pras 8, uma ótima terça-feira, com sono, hein? Dormiu nada de noite, né?

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9: E ó, tem que ser um café daquele fortão, hein? É daquele pra dar um sacode, bebê. Principalmente pra nós que não conseguimos dormir direito na madrugada por conta deste calor insuportável. Eita, Lelê, até sexta-feira, hein? Porque só sexta-feira eles estão dizendo que vai melhorar, vai vir chuva aí, não sei o que lá e tal tudo. Mas enfim, eu não sei. Só sei que foi assim. Ó, daqui a pouquinho, vamos dar um pulinho a 1991. Você gosta dessa moda aqui? Gosta? Ai, ai, ai, é. Já, já tem Guns N' Roses de 1991.
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9: Ah! A Luzia falou assim: Rodolfo, será que vai ter muita pedrada hoje? Ela é de Ares. Ô Luzia, aguenta aí que já já a gente vai saber, sei lá.
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9: Eu posso pedir um bom dia das garotinhas que dizem adorar-me, não? Elas estão sumidas.
18: Bom dia!
9: Ai, que delicinha. Gostosinho, né? Vamos lá, então, que a Luzia tá doida pra saber. Não só ela, como a

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2: E nós queremos saber aqui, ó. Luzia Nice de Altinópolis, elas são de Áries. Os excelentes.
3: Áries, 21 de março a 20 de abril.
2: Aumentando sua atenção com grana, bens e segurança financeira, os astros podem te levar a fechar a mão. Alá, vai ficar

0: Miserinha, hein? Hã? Escorpiãozinho no bolso hoje. Comece o dia com boas oportunidades para se divertir, criar e até dar aquela... Sabe aquela riscada na sorte? Então, mas cuidado aí, hein? Pezinho no chão. Aproveite para apostar e investir em uma de suas paixões. Menos no período da noite, já que a maré pode vir a nu e a canoa tombar. Já o romance tende a ganhar aquela intensidade, mas cautela aí com apegos, tá? Apegos, ciúmes ou cobranças excessivas para não esfriar o clima, ainda mais à noite. Azul para hoje, Luzia Nice de Altinópolis, você de Aries, azulinho para ficar bom.
1: Touro, de 21 de abril a 20 de maio.
0: Quem temos aqui? Touro, touro, touro, temos alguém, eu tinha alguém ali que eu escrevi touro no touro. Eita lelê, hein? Ai, ai, ai, a minha amiga Ana Amélia de Serrana e também Tânia estão por aqui, ó. Com mais firmeza e confiança, tem tudo para mostrar seus talentos e colocar os seus projetos em prática. Mas, como tende a buscar por estabilidade e segurança, pode resistir a mudanças também. Tende a mostrar um coração mais aberto e generoso, podendo curtir momentos alegres com a família e construir um lar acolhedor. Aí sim, solteiro, solteirinha... Tudo indica que vai preferir alguém que busque algo mais sério. Oh, danada, aí sim, hein? Agora, se já tem um amor, pode apostar aí na simplicidade. Azul também pra hoje, então. É isso.
1: Gêmeos, 21 de maio a 20 de junho.
0: Sônia e Azélia, bom dia para expressar suas ideias, fazer um bom trabalho ou participar de entrevista de emprego. Que Deus abençoe, dê tudo certo aí, você que tá precisando, né? Mas vale ir com calma antes de sair falando tudo o que você pensa, hein? Eita, né? Vontade a gente tem, né? Mas não é assim que a banda toca. Os momentos de recolhimento, descanso e relaxamento prometem te ajudar a desacelerar a mente. Tudo indica que vai ficar mais tranquila, tranquilo, com o coração mais reservado e longe do fervo também. É, dá pra entender, tá indo no início da semana ainda, terça-feira, um calor insuportável, ninguém tem ânimo pra nada, não é? É meio esquisita a coisa aí. Ó, já o romance tende a ficar mais tranquilo também logo mais à noite, violeta é sua cor para hoje, então coloca alguma coisa roxinha e vai chupar um picolé com seu cônjuge.
2: Bom dia!
0: Falamos para Áries.

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1: Bom dia, minha família que me ama.
0: Olá, minha família que diz tanto que me adora também. Cadê Dudu?
2: Tetê.
0: Ô, gatinha, você não vai ficar de fora disso tudo aqui não, né? 8 em ponto já, bora.
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1: Toca aqui.
0: Sorry, passa meus forros.
2: Ai, que clima gostoso.
1: Não é? 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Olá, e seja muito bem-vindo, bem-vinda você também, claro. Esta é a ZYD832, o canal é o 272. Educadora FM, Batatais, São Paulo, são 24 horas no ar, direto tocando a melhor música para o A Melhor Ouvinte do Brasil. E até 9 horas tem Rodolfo Mosquiar na área, contando muito claro com você. Senão a gente fecha tudo e vai embora. Ô, se vai. Educadora. No ar, bom giorno.
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1: Yes. No ar, bom dia, educadora, desta terça-feira quente, hein? Deixa eu dar uma atualizada aqui pra saber há quantos anos. Pera lá. Hoje, que dia é hoje? Hoje é 29 de setembro de 2026. Termina o mês amanhã, graças a Deus. Parece que deu uma travada no mês também, hein? Ó, alto da Vila Cruzeiro marcando agora 24 graus. E haja vista que clima-tempo. Falamos da previsão logo agora há pouco, 6:30. Clima-tempo diz que pode chegar fácil, fácil a 39. Imagina você. E o pico disso aí é 2 da tarde, né? Diz que é ali que o bicho pega nervosão. Então é isso. 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
0: Muito, muito bem, como sempre. E como prometido, tem muita gente que curte e gosta. Você sabe que essa canção sugere a iminência da morte ou o fim de um ciclo, como se o personagem estivesse à porta do paraíso buscando entrada, ou talvez, perdão, bebê. A escuridão mencionada na letra pode simbolizar a perda de esperança ou a aproximação do fim. O trecho falado que aparece na canção adiciona uma crítica social à música, sugerindo uma luta contra as forças opressoras da sociedade, como o materialismo e a inevitabilidade da morte. De 1991, Guns N' Roses com Knockin' on Heaven's

0: Só sonzeira, hein, velho? Só sonzão? Você tá louco? O velho bom rock and roll. Abrindo o Hora 8 do Bom Dia Educadora desta terça-feira. Finzinho de mês, hein? 29 de setembro. Peach, na sua estante. 2006 foi o ano. Eu quero dar um bom dia pra você que não conhece o filho da Peach.
1: Bom dia!
0: Se assustou, né? Calma, não apavore. Ainda de 1991, Knockin' on Heaven's Door com Guns N' Roses. Que é isso? Dispensando comentários. 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
1: Bom dia.
0: 8:12, já já tem Tiaguinho.
2: Ó,
0: que é isso, hein? Hoje é milhão aqui, velho. 8:12, bom dia, boa terça-feira, bom trabalho.
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6: Educadora, 8 horas, 15 minutos no céu quente da pátria nesse instante. Bebê, você não tá deitado ainda não, né? Ah, se tiver não, faz favor, né, bebê? Vai lá, levanta, vai pegar teu sol, tem um pra cada um aí.
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6: Cê tá doido?
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6: Não, pode pegar o teu. Quem que aguenta esse calor, velho? 23 graus e subindo.
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6: E a incomparável Conceição, hoje ela está só, tá querendo saber, né, Conceição?
9: Câncer.
10: 21 de junho a 21 de julho.
6: Os astros abrem portas para você melhorar seus ganhos, mas também alertam para o risco de sair gastando mais do que tem e pode, hein, Conceição? Ai, ai, ai, hein? Vou te passar meu Pix, então você manda um pra mim aí, que eu tô, ó, Durango Kid no gibi e já faz tempo. A vontade de estar perto dos amigos mais íntimos tende a aumentar também. E aquele encontro que está tentando marcar a tempo, sabe como é, não? Pode finalmente sair agora mais, logo mais à noite. Ah lá, Conceição. Já no romance, um programa mais simples tem mais chance também de fazer você sair de casa. Pronto. Agora, se tá solteira, solteiro, é bem possível que um bate-papo vire chaveco e até um romance. Aí do romance, bebê, é um pulinho, você sabe, né? Ah lá, pra você dar os doces. Comprar um bolinho de casamento. A cor para hoje é o azul, Conceição, capricha aí.
10: Leão, 22

0: De julho a 22 de agosto.
1: Olga de Brodowski, Lídia por aqui. Os astros colocam em sua carreira em destaque, sendo um bom dia para avaliar aí o futuro. Isso é bom, né? Mostrando mais segurança, foco e persistência, pode fazer seu nome circular nos lugares certos. Ah, tá. Que susto, hein? Meninas, Lídia, Olga, Rita, Lelê. Vai começar o dia com boas ideias e oportunidades também, tá? Com seu charme e confiança, tudo indica que vai sentir aí os olhares caindo sobre você. Ó, com tudo e nada prova? Então, bebê, luz na passarela, que lá vem ela. Você tá de brincadeira comigo? Seu jeito cativante promete conquistar. Se já tem um amor pra chamar de seu, tende a viver o amor do seu modo. Já que ele é seu, não é? Pronto, acabou. Branco pra hoje, você de leão.
0: Virgem, de 23 de agosto a 22 de setembro.
1: Lá em Nuporanga temos a Cirlei, temos a Janete hoje também. Meninas, os astros os astros vão evidenciando o seu lado prático e realista. Agora entendi. Pode ser um bom dia para organizar e planejar tudo aí no trabalho. Se está pensando em mudanças no serviço ou mudar de carreira, cuidado, aproveite para pesquisar e se preparar, hein? Nunca, jamais troque o certo pelo duvidoso. Fazer uma pausa para respirar, mudar de ares, alimentar a alma com coisas prazerosas, prometem levantar também seu astral, sempre, né? Aqui, pode até querer se aventurar e viver algo diferente, mas, claro, com os pés no chão. Um romance à distância tem chance de rolar e se firmar. Verde pra hoje, você de virgem. Você sabe que eu não boto muita fé nessa coisa de romance à distância, né?
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1: Tiaguinho!
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0: 8:22 e ao vivo, hein, Thiaguinho? Minha razão de viver da melhor do Brasil pra você que está levantando, se ajeitando para o trabalho. Diga lá. Tá com soninho, tá? Dormiu mal? Quem é que não? Se você não tem um ar-condicionado, um sistema de ar refrigerado para os dias de calor, bebê. Hoje você vai pescar no trabalho. Depois você bota preço aí no teu peixe, hein, que a gente, né? De repente a gente até compra, vai saber, não é? Ou, você tá louco, como que dorme um calor desse? Dorme mal pra caramba. Aí começa a suar, molhar travesseiro, essa coisa toda. Levanta, vai lá no banheiro, joga uma água na cara. É? Ou, meninão, vai lá e taca água na cara, já joga água na cabeça e deita. Aí acorda com a garganta desse tamanho no dia seguinte. E o pior, hein? Com febre, nu, aí não. Ó, outubro começa quinta-feira agora. Você diz, ah, vá, Rodolfo, mesmo? Pois é. E deve começar sob influência de uma mudança no tempo, no centro-sul, e manter ao longo do mês diferenças grandes aí entre as regiões do país. Vai ser uma doidura, hein? A tendência é de mais chuva em áreas do sul e do sudeste, ao mesmo tempo que parte do norte, nordeste e centro-oeste deve receber menos precipitação que o normal para esta época do ano. É mole, não? A previsão mensal do Instituto Nacional de Meteorologia também aponta temperaturas acima da média em grande parte do Brasil. Eita, lelê! Os desvios mais fortes são esperados aí no centro-oeste e no sudeste também. Ó, nós aí! Dá um tchauzinho ali, bebê.
1: Ai, para!
0: Onde algumas áreas podem terminar outubro mais de 2 graus acima da média histórica. É isso, bebê. É um calor insuportável. Não tá dando mais pra dormir. E ó, eles estão dizendo também que sexta-feira agora o bicho vai pegar, hein? Tanto o Climatempo como o Inmet tá dizendo que tá vindo frente fria, chuva. Eu sei lá, periga. A gente tem que votar embaixo d'água. Eita, Lelê, será que a urna é a prova d'água? Ó, 8:24, conta aí que eu já volto com mais.
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5: Bom dia, Rodolfo.
0: Olá, bom dia. Você sabe que essa noite eu acordei de madrugada e falei pra minha esposa. Acordei minha esposa, falei, levanta, acorda. Falei pra ela, tô sentindo muito calor, tá aqui a tampa de sapato. Caixa de sapato, sabe como é? Peguei a tampa e falei, tó, fica me abanando aí pra que eu durma, porque eu não estou conseguindo dormir. Eu não entendi por que eu acordei com o olho roxo, mas enfim, peguei no sono e acordei com o olho doendo e agora tá roxeando.
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6: 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Bora pra cá!
0: Ô, bonitinho, você não vai mexer no teu rádio, não, hein? Rapidinho, tem mais três signos.
1: Eu não acredito, não!
0: Pois pode acreditar. Etalelê. Ai, ai, ai.
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4: O ministro André Mendonça, do Supremo Tribunal Federal, prorrogou por mais de 90 dias a suspensão de multas e outras punições relacionadas às novas regras de saúde mental no ambiente de trabalho. As empresas continuam obrigadas a identificar e prevenir riscos como assédio, pressão excessiva, sobrecarga e jornadas extensas. O que fica suspenso é a aplicação das penalidades previstas nos pontos questionados da norma. A decisão vale para todo o país e busca dar menos tempo para que governo, empregadores e trabalhadores discutam como as regras devem ser aplicadas.
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8: Você já tomou seu café?
6: Eu tô tomando, e você aí? Tá tomando ele mais geladinho, não? Pra matar a sede, pra refrescar, ou você tá tomando ele quente? Nossa, a Má fez um café hoje que nu, tá quente pra mim. Solta lá enquanto eu vou bebericando meu café aqui, vai lá.
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6: Ô Neide e Helena, pera lá, deixa eu dar o gole aqui. Você acha que a IA vai beber café? A inteligência artificial vai beber café ao vivo? Bebê, me ajuda aí, chuchu. A Neide e a Helena são românticas, então chegando por aqui...
9: Libra. 23 de setembro a 22 de outubro.
6: E queimei a boca, hein? Tô brincando não. Ó, meninas... Como tende a valorizar mais sua segurança financeira? Bom dia para colocar as contas na ponta do lápis e ver onde dá para economizar. Se é que dá, né? Se é que dá. Eita, Lelê. E cautela ao misturar grana com amizade. É isso aí. Nunca deu certo. Jamais. Desde que mundo é mundo. Não vai funcionar nunca. Pode fazer também novas amizades e amizades importantes, ó. Mas trazer aí à tona... assuntos delicados, então você vai ter que ter cautela, pisar em ovos, como se diz, não é isso? Com a sua sensualidade nas alturas, já gostei, o clima tende a ficar intenso e você tem tudo para descobrir umas coisinhas aí no romance.
10: Oh, yeah.
6: Eu vou entender, não? Descobrir umas pequenas coisinhas no romance. Você tá solteiro? Pegando papel na ventania, e você, tá solteira, não? Pode rolar atração forte, mas vai com calma aí, se o alvo dos seus desejos for amigo, tá? Devagarinho, bebê. Eita, Lelê. Amarelo pra hoje. E mais uma vez, repito, vai devagar aí no romance, se solteiro ou solteira, senão você vai espantar o peão. É isso. Amarelo pra Libra.
9: Escorpião. De 23 de outubro a 21 de novembro.
6: Nosso amigo que caminha de madrugadinha, Merrão, Vera, Silvana, Isabel, até nossa amiga Isabel lá, mulher, esposa do Arlindo também, ela é de Escorpião. Os top são, né? Temos a Lúcia e temos Noêmia também de Orlândia. Sempre tem muito por aqui. E não é trocadilho. Tem cheirinho de sucesso no ar, hein? Aí sim, já gostei. Você pode aparecer mais e receber uma proposta melhor ou, de repente, uma promoção também. Boas chances de firmar acordo ou parceria, tá? Se trabalha por conta própria, a clientela tende a aumentar. Já gostei de novo. Seu lado apegado pode dar as caras e te levar a buscar proximidade, carinho e segurança, ó. Ele tá meio assim, né? Que é coisinha meio, né? Quem é que passa a mãozinha na cabeça hoje? Eita, Lelê. Seja no flerte ou no romance, seu jeito sedutor promete momentos agradáveis. Já a relação tem tudo pra engrenar, mas cuidado, a ciumeira pode pesar contra também. Prata é a sua cor pra hoje, você de escorpião. Que é isso, hein? Vai ficar parecendo um escorpião... da lua.
9: Sagitário. De 22 de novembro a 21 de dezembro.
6: Vamos lá, nossa amiga Bárbara de Santa Rosa de Viterba. Bárbara, quando manda, ela sempre manda bem de madrugadinho. A Tuca, porque fala Bárbara no ar, é dura, hein? Regina e a Cíntia lá de Franca. Tudo indica que vai fazer o bar

0: básico com capricho, sem ficar inventando moda e sem deixar nada pela metade. Entendendo, meninas? Etalelê? Aproveite a energia paciente para colocar as tarefas e pendências em dia. E lascou. Tudo indica que vai ficar na linha durante o dia, mas são grandes as chances de se cansar da rotina maçante e abusar da comida. Alá. Ai, ai, ai. Depois você acha que meia volta no quarteirão vai dar certo, né? Quem tá livre tem chance de esbarrar com alguém interessante numa situação ou de repente num lugarzinho aí corriqueiro e tal. Agora, quem já encontrou a cara metade, a metade da laranja, um amor pra chamar aí de seu, pode aproveitar pequenos gestos para mostrar carinho e amor também, favorável ali. Oh, yeah. Tanto é que a cor pra hoje é vermelho, você de Sagitário. Ah, bebê, capricha aí.
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0: Tanzinho, faz barulho aí, bebê, pela última vez. Palmas para você que levanta agora. E um bom dia especial para você que confia no cachorro e não coloca grade na sua janela, chuchuzinho.
1: Ai, para!
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2: Claro que não.
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0: 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Responde aí pra mim. Palmas para você. Palmas para você que disse Clínica Oral Sim. Intervalinho, bebê. 8h37, bom dia.
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0: Ô Cleusa, faz isso não. Faz isso não, que a batata minha aqui já tá incinerando, Cleusa. Eita, Lele. Você sabe o que ela falou? Ela quer que eu faça igual eu faço com a Terezinha. Assim, ó. Cleusa, se eu for mandado embora por justa causa, você nunca mais vai dormir de consciência pesada, tá? Ô, Cleusa!
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0: Na Educadora, 8 horas 39 minutos. É muito conhecido também como 21 minutos para as 9. Bom dia.
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0: Só mais uma, né?
1: Exatamente.
0: Oh, que bom.
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2: Você sabe que pela última vez a gente fica cantando, né? Cantarolando aqui, é diferente de cantar, enfim. Vamos lá que a Cleusa quer saber e a Maria tá junto com ela aqui também. Tá chegando Capricórnio, que mais? Aquário e Peixes. Posso fazer o contrário, Catana? Não? Nossa, não pode fazer nada também aqui, hein?
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2: Bora lá.
5: Capricórnio. De 22 de dezembro a 20 de janeiro.
2: Maria e Cleusa, a energia é favorável para renegociar empréstimos, ó. Desenrolar dívidas e encerrar débitos. Tá lelê, hein? Tá no vermelhinho aí, né? Apenas cuidado com gastos excessivos logo mais à noite, sobretudo para tentar divertir de alguma maneira, hein? Cuidado aí. Os astros trazem vibrações positivas, aumentando as chances de boas surpresas e momentos agradáveis também. Já a noite não deve ser nem tranquila, nem favorável. Vai ficar ali, ó, meia boca, meio a meio. Então, evite arriscar a sorte. O flerte, a paquera, promete acontecer devagar, devagarinho, não quase parando, né? Tomara. Fazer força para que não, torcer aí por você. Agora, se já tem um amor, tende a ser um dia prazeroso, mas ciúme em excesso, cuidado, pode atrapalhar. Aliás, pode não, atrapalha, né? Me ajuda aí. Lilás pra hoje, você de Capricórnio.

0: Aquário. De 21 de janeiro a 19 de fevereiro.
1: Vamos a Serrana, por lá está Celina e temos Leila também para conosco, chegando às lendas por aqui. O dia será com parcerias crescendo e rendendo boas oportunidades. Contar com as pessoas

0: tem um amor, pode ser hora de dar um passo a mais ou, de repente, formalizar a relação. Pronto. Marrom pra hoje. E bora fazer o pedido.
1: Peixes. De 20 de fevereiro a 20 de março.
0: Hoje só a Carminha? Lá de Brodowski? Que horror. Então vamos lá. Carminha, somos nós, os melhores. Com seu lado prático, determinado e honesto, em alta, contatos, reuniões e apresentações estão favorecidos. Bom dia para resolver pendências, pode se dar muito bem, obrigado, em processo seletivo. Dia de colocar a saúde nos trilhos e adotar bons hábitos. É isso aí, eu tô precisando já faz tempo. Seu lado charmoso e sensual, com licença, não? Aqui, seu lado charmoso e sensual.
2: Oh, yeah.
0: Com uma pitadinha de timidez ainda, olha que meiguinho, pode prender o interesse de alguém. Você tá de brincadeira comigo?
3: Você tá mentindo.
0: Não tô, não.
3: Você tá mentindo, Teu Chico.
0: Olha lá, troca de olhares promete até virar algo mais nu. Se já se amarrou, se já tem alguém, enfim. Bom dia, pra dar uma fortalecida no diálogo. Você viu, né? Com a mulher você tem que trocar ideia, nu. Tá vendo só? Vai casar, bobão. Ô, Carminha, valeu, querida. Obrigada pelo carinho. Nossa cor hoje é o azul. Então, pelo sim, pelo não, bebê, caprichar.
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0: Não é? De tonto? Só alguns parentes e alguns coleguinhas. One Republic, Need Your Love. 16 para as 9.

programação da Educadora FM com Need Your Love. Ela é minha amiga Cláudia Rodolfinho. Você não me fala uma coisa dessa. Lembra que eu falei agora do tempo? Que eles estão prevendo agora um fim de semana chuvoso, que periga até a gente ter que ir votar, chovendo e tudo mais. Cláudia falou assim: agora que eu consegui um amiguinho, uma coleguinha que tem piscina em casa, como você orientou, você fala pra mim que vai chover?

0: Cláudia.
1: Me perdoa, querido. Ô, judiação. Fazer o quê? Aproveita agora esses dias durante a semana. Fala que você vai lá de noitinha. Tarde pra noite, tá tudo certo. Valeu, querida. Obrigado pelo carinho. Beijo pra você. Bom trabalho. Forte abraço a todos aí.
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1: Deixa eu perguntar uma coisinha pra tu. Você já fez a tua listinha de presentes natalinos, não? Ainda não? Mesmo? Olha lá, hein? 52 milhões de reais. Já dava pra você comprar aí as lembrancinhas? Você não vem com lembrancinha pra cima de mim, não, que eu não pego, hein? Pra mim tem que ser presente e bom. Etalelê. Então é isso. Se você acha que 52 milhões de reais vai dar pra você passar aí esse restinho de ano, comemorar Natal, dando presentinho e tudo mais o Réveillon, tenta a sorte lá, bebê. O concurso 3.064 da Mega pode pagar essa bagatela aí, 52 milhões de reais, claro, se você acertar as 6 dezenas e de preferência sozinho, hein? Eita, lelê. É. Sorteio ocorre hoje, 9 da noite, lá em São Paulo. Boa sorte pra você. Se porventura você ganhar, você não vai esquecer deste pobre rapaz latino-americano sem dinheiro no banco.
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0: quase, hein? Não, mas quase. Sabe aquela coisa? Eu quase ganhei outro dia na Meguinha. Você ganhou, Adolfo? Não, mas quase. Pois é, só faltaram 6 números. Se eu acerto, hein? Menina, ia receber uma bolada boa. Me ajuda aí.
1: Ai, para!
0: Não é, Gatona? Vambora! 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A clínica especialista em implantes dentários aqui em Batatais, de volta no Bom Dia. Amanhã, meião da semana já. Eita, lelê, hein? Ó o Dudu aí, Tetê, Gatona. Vambora, porque já já tem Frequência Educadora com o nosso amigo Alex Boy. Você, claro, continue mandando mensagens aqui no Zapinho, tá muito fácil, não mudou nada. É o 999861023. Tchau, pessoal. Turma do Pagode.

0: Caraca, perfeito!
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0: mais uma manhã com as graças de Deus. Bora lá. Um prazer enorme, uma delícia saber que você tá juntinho de nós. Bora dar risada. Chorar tá facinho, gente.
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0: Como é que vocês estão? Espero que esteja tudo bem por aí. Hoje, 29 de setembro de 2026, terça-feira. Semana vai passando e a gente está por aqui mais um dia juntos, né? Claro que eu quero você comigo, participando, interagindo, mandando aquele zapinho bem caprichado. Nosso zap bomba e a galera participa a todo momento, a gente agradece sempre.
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0: Isso é o nosso Frequência que tá só começando.
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0: Que você tem um dia maravilhoso, cheinho de coisas positivas. E é claro, né, de muito trabalho, porque os boletão estão aí pra gente pagar, né? É. Isso ninguém fala, né?
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0: Bom dia pra você. Pode aumentar o volume que tá top o nosso programa, hein?
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1: 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Aqui assim, ó, pouco papo e muita música.
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2: O intervalo é bem rapidinho, já já, como de costume, teremos a primeira edição do nosso Educadora nos Esportes. Segura aí, porque é muito rapidinho, tá?
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3: Bom dia, 9:15.
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3: 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Futebol, bom, com a mega data FIFA em andamento, o que parou de andar foi o Campeonato Brasileiro, isso mesmo, o Campeonato Brasileiro da Série A só voltará a partir do dia 7 com a abertura da 29ª rodada, mas antes, em partida adiada da 21ª rodada, o São Paulo terá pela frente o Santos. O clássico Sansão está marcado para a próxima sexta-feira, dia 2, no Morumbis. No sábado, dia 3, tem Atlético Mineiro e Bragantino. Bom, já o Campeonato Brasileiro da Série B segue em pleno vapor. E hoje tem duelo paulista e duelo, inclusive, dos desesperados. O Botafogo em Ribeirão Preto terá pela frente a Ponte Preta. O Pantera é o 16º colocado com 32 pontos, 2 pontos a mais que o Avaí, que abre inclusive a zona do rebaixamento. A Macaca é a lanterna da competição com apenas 13 pontos em 29 jogos disputados. Eita! Daqui a pouquinho tem mais Educadora nos Esportes, oferecimento Auto Posto Irmãos Ribeiro, posto completo, aquele atendimento especial, combustível de qualidade, gás de cozinha com o melhor preço do Brasil. 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

Franca. Aliás, agradecer enorme a audiência em Franca, hein? Galera curtindo, participando, interagindo de montão, hein? A gente agradece muito, muito, muito. A gente segue aqui também, sempre no oferecimento.

0: são proibidos dentro da cabine de votação. Pois é, a regra do TSE impede qualquer equipamento que possa registrar ou até mesmo transmitir o voto. Bom, o eleitor deverá deixar o dispositivo com o mesário, assim como acontece com o seu celular, né? A preocupação aumentou depois que o óculos, né, com microcâmera foi usado em uma compra de votos no Pará, isso em 2024. Quem se recusar a deixar o equipamento, equipamentos proibidos ali fora da cabine, não poderá votar naquele momento, tá? A ocorrência deve ser registrada e a polícia deve ser acionada.
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4: Oi, tudo bem? Bom dia!

0: bom, né?
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0: Jota Quest por aqui. Antes também curtimos Skank. Voltamos ao passado, 1993, com Ace of Base. Na nossa manhã show. Alô, Reginaldão, gente boa, obrigado, meu irmão. Grande Marcelão, famoso Marcelão Segurança, meu parceiro, meu amigo, gente boa. Ô, Marcelo, parece que nós conseguimos reunir mais, rapaz. Não é? Agora nós tá mais veinho, mais longínquo, né? E agora nós não conseguimos reunir mais, velho.

Merrão do Timão também na nossa sintonia. Muito obrigado, viu, meu irmão? Essa turma aí que faz a festa por aqui todos os dias. A gente agradece a audiência e a amizade de vocês aí, beleza? Já tem Automotors. 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
6: Você já reparou que o para-brisa tem uma faixa preta ali nas bordas, que em muitos carros vai se transformando em vários pontinhos? Então aquilo não é enfeite não, viu? Essa região, conhecida como frita cerâmica, tem funções importantes na instalação do vidro. É que ela ajuda a criar uma superfície adequada para adesão e também contribui para proteger o adesivo contra a radiação ultravioleta. Já a transição formada pelos pontinhos ajuda a suavizar a passagem entre a área escura e o vidro transparente, inclusive durante o processo de fabricação. Então, da próxima vez que você entrar no carro, olhe para a borda do para-brisa. Até as bolinhas que parecem uma simples decoração têm uma engenharia por trás.
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7: Olá, ZYD832, canal 272, Educadora FM, Batatais, estado de São Paulo. Eu sou o Alex Boy, tô na área junto com você até meio-dia, aqui na campeã de audiência. Bora lá, bora lá. Bora as meninas. Bora as meninas, cola.
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7: E tá top, hein?
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7: Chama, bebê.
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Oi, Lúcia, pediu essa, curtiu conosco. Obrigado, menino. Beijão aí, bom dia, valeu demais. Lilian, cidade de Franca, já tava estranhando. Gente, mas o que que tá acontecendo? Onde tá a Lilian? Que a Lilian não apareceu. Ah, acabou de chegar, né, menina? Um beijão pra você, bom trabalho, valeu demais a audiência, a amizade, o carinho de sempre com a educadora que comemora 48 anos de sucesso absoluto, graças a você, o ouvinte mais espetacular.

0: planeta. 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
0: Intervalo sempre muito rapidinho e já já tem a segunda edição do Educadora nos Esportes.
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0: 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Mais futebol. Bom, a super data FIFA, com o período mais longo reservado para jogos da nossa seleção, entre setembro e outubro deste ano, já deixa algumas marcas. Pois é, vários casos de lesões chamam a atenção aí após uma semana de pausa no calendário tradicional. E em um período que vai até o dia 6 de outubro. Além de nomes como Wesley, do Brasil, Cole Palmer, da Inglaterra, que foram cortados antes mesmo da apresentação, outros jogadores importantes como Mbappé, né, da França, o Arrascaeta do Uruguai, se lesionaram servindo suas seleções. Bom, e apesar de ter levado a virada, o Brasil mostrou evolução e derrotou a Austrália no segundo amistoso entre as seleções. Os comandados de Carlo Ancelotti fizeram 4-2 nos australianos e agora encaram a Índia no sábado, no próximo amistoso aí da data FIFA, né? 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
0: Olá! Frequência no seu rádio. 10 e 15. Aquele pagodinho que sempre rola diferenciado aqui.
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0: Sorriso Maroto, Alexandre Pi.

0: Lilian, não tô encontrando a sua música aqui, menina. Acho que eu sou novo aqui na casa, não tô... Não sei qual que é o armário que tá aqui, não. Já pedi pro pessoal da produção providenciar aqui, tá? E você segue pedindo a sua também, tá na nossa sintonia aí, manda seu zap, fique à vontade. Essa é de 2023, projeto Daniel com seus amigos aí, né? Daniel e Jorge e Matheus, alguém. 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

0: moderação, às vezes não. Alô, Merrão do Timão, gente boa de montão, abraço pra você, tamo junto, parceiro. Quem mais aqui, ó? Galera na cidade de Franca, todo mundo de Franca ouvindo Educador, aí do valor, hein? Alô, Célio, abraço, meu irmão. Precisa combinar de vir cantar aqui no nosso programa, hein? Combinar de cantar aqui no Educadora Música e Churrasco aos sábados na TV Educadora. Vamos alinhar isso aí, tá bom, meu irmão? Aliás, um beijo lá pra Lívia Boldrin, que vai estar no nosso programa no próximo sábado. Ao vivo na telinha da Educadora, canal 45.1, a Lívia Boldrin, a neta do Rolando Boldrin. Isso, ela que mora na cidade de Brodowski, estará presente no nosso programaço sabadão ao vivo. Muito obrigado aí por estar sempre com a gente aí, viu, Lívia? Um beijo pra você. 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
4: Oi, tudo bem?

0: Hã? Oi, Vera, um bom dia pra você. Obrigado por seu carinho, por sua amizade, audiência sempre. Alô, Marcão, meu grande parceiro também tá na sintonia. Valeu, turminha.
1: Bom dia.
0: 10h41, pra voltar ao passado, aqui na campeã de audiência. Ô, oh, coisa boa. É o som do Fala Mansa. Eu tô rindo à toa.

0: besteira. Simone Mendes na nossa manhã show.
1: Bom dia, bom dia, bom dia, Let's Boy. Como é que você tá, meu querido? Pô, como é que faz com esse Corinthians teu, rapaz do céu?
0: Tá
1: acabou
0: feio.
1: Esse Corinthians, hein?
0: Tá complicado.
1: Agora é só o Mengão meu na cabeça, né?
0: Ei,
1: um grande abraço pra todo mundo que tá assistindo aí, educador aí.
0: Abraço.
1: Toca o modão apaixonado aí, Eduardo Costa, pra nós.
0: Beleza.
1: Você já viu, né?
0: Ah.
1: Corinthians agora danou, hein?
0: Ô, Marcão, eu concordo com você. Esse Corinthians, eu vou te falar um negócio, Marcão. Ó, é do caboclo passar male, como diria a vovó. É de passar male. O Marcão é flamenguista, rapaz. Roxo ainda. É quase um carioca, né, Marcão? Meu parceiro, é lá do bairro, é lá do alto. Tá na sintonia aí, né, Marcão? Um abraço pra você, pra família toda. Ei, ai, ai, esse Coringão, vou te contar um negócio, hein?
2: Ai, caramba!
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0: 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Marcão, meu amigo, pediu e vai curtir. A gente volta trazendo Eduardo Costa na nossa manhã.

0: Se você...
1: Legal demais, muito bom.
0: Porque eu sou pagodeiro.
1: 11 e 1.
0: E tu não é.
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0: 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Um homem de 46 anos de Orlândia foi preso na rodovia Altino Arantes, em Batatais. Segundo o boletim de ocorrência, ele estava com 55 pinos de cocaína, porções maiores de droga, como maconha, e R$ 45 mil em dinheiro. A abordagem aconteceu após informações de que um veículo estaria sendo usado para o tráfico. O homem foi preso. Um comerciante dono de uma lanchonete foi vítima de um assalto durante a madrugada desta segunda-feira no bairro Ipiranga, na cidade de Ribeirão Preto. Segundo o comerciante, o estabelecimento estava fechado e ele havia acabado de guardar o carro. Os criminosos renderam ele e o levaram para dentro da lanchonete. Bom, os assaltantes levaram pertences, documentos, inclusive o carro da vítima. O veículo foi abandonado posteriormente em uma praça. O comerciante registrou o boletim de ocorrência e o caso será investigado.
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7: Ah, o som da primavera.
4: Não, esse sim é o som da primavera. A estação fica muito melhor com você curtindo essa aqui com a gente.

0: ZYD 832, canal 272, Educadora FM, Batatais, Estado de São Paulo. O Alex Boy tá na área, felizão da vida numa boa junto com você. Até logo mais, meio-dia. Ah, prazeraço, muito bom saber que você tá juntinho de nós.
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0: Sempre bom a gente recordar, né? E essa aqui, ó, você lembra? 1997? Os Eternos Mamonas Assassinas.
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0: Nossa Frequência, bom demais, ó.

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7: Opa, belezinha? 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Opa! 11:21.

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0: doido pra descer lá pro rancho. Ei, ai, ai, é bom ver o rico viver, hein? Cê tá doido.
1: Ô, potência!
0: Aí o

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2: Muito bom.
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2: A indicação da minha amiga Carmen. Alex, essa música marcou minha vida. É, tem algumas coisas aí que não vem ao caso a gente comentar. Então você pediu, a gente toca, menina.
4: É.

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0: nossa saladora musical aqui no Frequência, Bichote Hungria. 15 minutos para o meio-dia. Amor e Fé. 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Alô, Merrão do Timão, fenômeno, meu parceiro. Abraço, garoto. Ed Brito, mais o Samuel. Toda mulher.
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0: Ai, ai, vamos lá, né? Zezé de Camargo e Luciano. Alô, Bruno, meu parceiro. Abraço, meu irmão. Foco na missão aí, tá? Abraço pra você, pra turma toda aí. Vamos nessa. 11:53.
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0: Lima. Fala, alojada, Alex Boy fica por aqui. Obrigado a sua audiência, a sua amizade. Já tem propaganda eleitoral. Daqui a pouquinho também Cícero e Paula dá sequência na festa. Muito obrigado, viu, por sua audiência, por sua amizade. Um excelente dia. Fique com Deus, com ele estou indo. A gente se fala amanhã a partir das 9 da manhã.
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0: Alô, Roseli, pessoal da casinha, um abraço aí, tamo junto. Valeu, galera, até amanhã!

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2: Oi, minha gente. Tarde. Eu já tô aqui. Cheguei, Brasil. Cheguei na sua tarde gostosa, tarde de terça-feira, minha gente. Tá aí, 29 de setembro. Tarde gostosinho, hoje deu um ventinho, né? Deu um alívio um pouco no calor, deu uma refrescadinha um pouco, né? Eita, boa tarde, boa terça-feira, que a gente aproveite o dia aí com muita alegria, com aquela energia gostosa, de quem sabe que ainda tem muita coisa boa pra acontecer na nossa tarde. Que papai esteja com a gente, que seja uma tarde linda, abençoada, protegida e guiada por ele. Bora começar a aumentar esse volume, porque eu chego chegando assim, ó.

Oi! Tudo bem? Oi, tudo bem com você? Tudo bem, tudo bem, tudo bem? Aumenta esse volume aí, aumenta! Aumenta, aumenta, aumenta, que eu já tô na área, vamos! Aí! Põe no 120 que é melhor, que a gente gosta nas alturas mesmo. Chega chegando comigo!

0: Sexta-feira gostosinha, 29 de setembro. Hoje é dia do nosso querido aqui parceiro de trabalho, Paulo Tolentino. Muita saúde, nosso cameraman e muito mais, né? Mil utilidades aqui também, vai. Paulo Tolentino, copiloto da TV também. Muita paz, muita saúde, muitas bênçãos, vitórias e tudo mais. Só não deixaram nada pra mim. Só não deixaram nada pra mim ali naquela cozinha. Comeram tudo. O povo aqui é uma coisa impressa. Pois fala que sou eu que sou taurina, né? Pois fala que sou eu que sou taurina, como tudo. Cheguei, não tinha nem o farelo mais. Olha, Tolentino, não falo nada não, viu? Tô brincando aí, galerinha, tô brincando. Meio-dia e 40. E você, tá antenadinho por aqui? Tá antenadinho por aqui? Quero saber de você, hein? Quero saber de você, se antenadinho, chega chegando, porque daqui a pouquinho a gente vai falar mais uma história do cotidiano da nossa vida, mais uma história corriqueira por aqui, mais uma história em que você pode dar o seu palpite, mais uma história em que você pode dar o seu pitaco. Mais uma história que a gente pode aprender bastante. A nossa amiga já mandou a história dela aqui. Você pode mandar a sua também. Através do Zapim Educador, endereçado a Cissa de Paula. Manda uma cartinha aqui pra gente também. Gosto muito, viu? E a gente vai já palpitar na sua vida. Você deixa ou não? Deixa eu palpitar na sua vida. Adoro! Daqui a pouquinho eu tô de volta. 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
0: Oi, nessa tarde de sucessos, a nossa tarde de sucessos tá na hora. De quê? De palpitar.
12: Tá passando por uma situação e não sabe o que fazer?
13: Você não tá sozinho.

0: vida, no nosso cotidiano, e que pode acontecer com você, pode estar acontecendo com você, e é o momento da gente ouvir aqui as pessoas. E hoje tem mais uma história de vida aqui. Será que é a sua? Será que a gente pode contar a sua? Então vem comigo, vem saber dessa história aí. Galerinha, chegando, aumentando o volume do seu rádio. Quero ver a galerinha por aqui, hein? Bora lá. Deu uma resumida nessa história aqui, mas vamos lá, hein? Cissa, eu perdi minha mãe e não consigo aceitar a morte dela. Eu sinto muita raiva da minha irmã caçula. A gente era muito unida, mas eu sinto muita raiva da minha irmã caçula por ter dado muito trabalho para ela. Acredito que ela fez muito minha mãe sofrer e isso contribuiu para a doença dela e a morte dela. Eu joguei isso na cara dela. Joguei isso na cara da minha irmã e hoje nós não estamos nos falando, nós estamos afastadas, eu tô com muito ódio dela. Eu até queria recuperar essa amizade, mas não sei se consigo. E depois da morte da minha mãe, eu perdi a paciência com todo mundo, eu não tenho mais alegria, eu brigo com todo mundo e eu sinto que eu estou carregando uma raiva que eu não suporto, eu não tô conseguindo controlar. O que eu faço? Eu sei que eu não posso ficar assim com a minha irmã, mas o que eu faço? Ai, ai, ai, ai, ai, ai, ai, ai, ai. Ai, ai, ai, ai, ai, ai. Como que eu lido com uma raiva que está dentro de mim? Eu sei que ela contribuiu e eu preciso entender isso. Como eu faço? O que você faria aí no lugar da nossa amiga, hein? Perdoaria a irmã dela? Afinal, né, a gente não pode julgar as pessoas. Você perdoaria... Tá, você aprenderia a lidar com isso ou não? Seguiria a vida desse jeito, com raiva, com ódio do mundo, de todo mundo, da situação das pessoas, da irmã, de todo mundo aí teve uma parcela de contribuição? Todo mundo, você acha que teve? Quero saber aí, gente, eu tenho certeza que muita gente já passou por isso, né? Quem nunca, né? Passou por um luto na vida. Quem poderia ir palpitar? Vamos ver aí a galerinha palpitando. Já tá chegando os palpites aqui que eu gosto. Sandra, vamos palpitar nessa situação aqui? A Sandra falou o seguinte, que a melhor coisa é perdoar, porque liberar o perdão, porque não há coração que aguente, né? Ficar nessa mágoa toda, nesse ódio todo. Falou tudo, né? Coração que aguente, né? Resumindo aí. Obrigada, Sandra. Um beijo pra você. Obrigada aí pela sua participação. Mariângela também tá aqui. Nossa, a gente realmente sente raiva do mundo, de todo mundo. Sente raiva de Deus também. Esquecemos de falar sobre isso, né? A gente também fica com raiva de Deus. Não vamos ser bonzinhos e falar que nós não sentimos. Sentimos, sim. A gente fica com raiva até de Deus nessa situação, não fica, minha amiga? Aí, ó, a nossa amiga falando aqui que a gente fica, né, Mariângela? Fica sim, amiga. E a Mariângela falou que isso precisa ser trabalhado dentro dela, porque precisa, a vida precisa seguir. Aí, ó, mais um palpite, amiga, então perdoa, né? Aí, nossa amiga aqui, ó, já tem os palpitinhos chegando e eu quero saber de você qual o palpite dessa história. Ai, ai, ai, ai, ui, ui. É uma história delicada? Sim. Uma história difícil? Sim. Né? Mas é isso aí, eu quero saber de você seu palpitinho. Deixa eu mandar um beijo pra Beth que tá aqui na sintonia. Beth já tá chegando aqui na Educadora, né, Beth? Educadora, pegando bem.
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0: Henrique Juliano, saudade de quem eu sou, educadora pegando bem, 2 minutinhos para 1 da tarde, olha só, galerinha aqui no Palpitando. Nosso Palpitando hoje tá o quê?
1: Tá
0: o quê?
1: Tá
0: que tá o nosso Palpitando aqui, ó. E a nossa amiga quer a nossa ajuda. Aqui no momento delicado que ela está passando. Um conselho também, com certeza, né? Olha só a história dela. Cissa, vou passar aqui a história dela de novo pra você que não ouviu, tá? E você ajuda aí no Palpitando. Cissa, eu perdi minha mãe e não consigo aceitar a morte dela. Eu sinto muita raiva da minha irmã, caçula. Nós éramos muito ligadas, mas a minha irmã, caçula, deu muito trabalho. E eu acredito que ela fez a minha mãe sofrer e isso contribuiu para a doença, para a morte dela. Eu joguei isso na cara da minha irmã e hoje não nos falamos mais, estamos afastadas e eu tenho um ódio dela. Eu queria recuperar nossa amizade, mas não sei se consigo. Depois da morte da minha mãe, eu perdi a paciência com todo mundo, perdi a alegria, não tenho mais alegria. Eu brigo com todo mundo e eu sinto que eu estou carregando uma raiva que eu não consigo suportar nem controlar. O que que eu faço? Eu sei que eu não posso ficar assim com a minha irmã, mas o que eu faço? E aí, galerinha? O que que ela faz aí, galerinha? O que que ela faz? Ela perdoa? Ela segue a vida desse jeito? O que que vocês acham aí que ela deve fazer? O que que vocês acham dela fazer aqui, no caso? Ai, ai, ai, ai, ai, ai, ai, ai, ai. Deixa eu ver quem tá participando aqui. Fala, Zé, meu amigo.
2: Boa tarde, Cícero.
0: Boa tarde.
2: Zé Reinaldo.
0: Tudo bem, Zé Reinaldo?
2: Ela tem que perdoar, porque quem tá sofrendo é ela que fez maldade.
0: Né?
2: Ela que tá com o coração apertado. Tudo que ela fez. Educadora, pega super bem. Um abraço.
0: Pega super bem. Abraço, querido. Abraço. Tudo de bom pra você. Sandra Marta, minha linda. Eu adoro ela palpita. Adoro. Adoro.

Andréa gosta também, Zé Reinaldo gosta de palpitar, a Sandra Marta também. Você também que tá aí em casa, vem palpitar com a gente. A Sandra Marta disse o seguinte: boa tarde, lindona. Eu acho que tem que perdoar. O perdão liberta a gente, né? E a gente tem que perdoar. O que, irmã? Ah, tá. O que a irmã fez faz parte da colheita. Tudo que a gente planta, a gente colhe, né, Sandra? Aí. Eu quero saber aí a sua opinião. Você acha que ela deveria tentar perdoar a irmã dela, seguir a vida dela desse jeito, né? Ou você tem alguma outra ideia aí que ela possa fazer, que ela possa aí melhorar nessa situação, né? Ela está vivendo um processo de luto. E luto é dolorido, sim. É complicado, sim. Mas e aí, ó? Qual que é a sua ideia? Qual que é o seu palpite? Qual a sua ajuda, hein? Conta aí pra gente o seu palpite. Daqui a pouquinho a gente volta com muito mais na sua educação.

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20: O Papa Leão XIV defendeu que o desenvolvimento da inteligência artificial respeita a dignidade humana. Durante visita

0: Pontífice alertou para os riscos de a tecnologia condicionar cada vez mais a vida cotidiana e defendeu a educação para o uso ético da IA. No discurso ao lado do presidente Emmanuel Macron, Leão XIV também reafirmou a oposição da Igreja Católica à morte assistida e defendeu a proteção do direito à vida. Esta é a primeira visita de um Papa à França em quase 20 anos.
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5: Ah, o som da primavera.
3: Não, esse sim é o som da primavera. A estação fica muito melhor com você curtindo essa aqui com a gente. A primavera chegou e sabe o que mais?
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3: Essa música que eu amo.
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3: Qualquer época do ano, a música que você gosta toca

comigo nesse clima de primavera. Cícia de Paula, em ZYD 832, canal 272, Educadora Batatais, São Paulo. 29 de setembro, quase fechando o mês, hein? 31 graus na sua Educadora.

0: Cowgirl. Tá aí, na boca de uma cowgirl. Tá curtindo a educadora, pegando bem, hein? Top! Breno Matheus e o Negro Solimões. 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Daqui a pouquinho eu tô de volta com Palpitando.
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12: É isso aí, nosso palpitando. Eu quero saber de você, a opinião sua sobre essa história. Você acha certo ela culpar a irmã, ter ódio da sua irmã e não querer mais amizade com ela, as duas querem sem conversar? Ou você acha que ela deveria perdoar, superar essa situação, seguir em frente? Vamos que vamos, a galerinha participando aqui, hein? Quero ouvir a sua opinião, o seu palpitando. Fala comigo, Jéssica. A Jéssica também palpitou aqui, hein? Ótima tarde, Cissa. Eu acho sim que ela deve perdoar, porque isso só tá fazendo mal a ela mesma. Olha isso! Um beijão pra você. Gente, aí, você que tá ouvindo, educador, o que você acha do nosso palpitando de hoje? Palpitando de hoje, né? Ixi, a Marlene aqui também falou Cissa, não é legal ela ficar nessa postura de julgadora da irmã dela, não, né? A mãe dela morreu, mas, né, ela não pode julgar a irmã dela. Aí também foi forte, né? Essa situação é forte também, né? Eu também achei. Achei forte. Quem mais aqui participando? Quem mais tá palpitando? Eita, Lelê! Você acha certo, Regiane, ela culpar a irmã, ter ódio da irmã, não querer essa amizade, não querer nem olhar na cara de mais ninguém? Ou você acha que ela deveria perdoar, seguir em frente, né? Trabalhar essa situação dentro dela. A Regiane também tá achando, ó. A Regiane colocou assim, ó. Eu acho que ela deveria procurar um profissional, porque nesse caso já precisa de ajuda, sim. Olha isso! Gostei muito, minha amiga. É isso aí. Deixa eu mandar um beijo pro Regis. Tá aqui na sintonia, lá em São Sebastião do Paraíso. Fé, gratidão e mansidão. Obrigada aí pelo seu carinho, tá bom, meu querido? Bom, gente, é uma situação que é bem delicada, não é? Quem nunca passou por isso, gente? Quem nunca passou por isso? É complicadinho mesmo. O luto dói em todo mundo. Então vamos lá, hein? Eu gosto de desmembrar a situação aqui, o problema, pra gente conseguir resolver ele com mais facilidade. Então vamos lá, minha amiga. Primeiro eu quero te dizer uma coisa. Você tá vivendo uma dor muito grande que se chama luto. Leva um tempinho, realmente leva um tempinho. E muitas vezes quando a gente perde alguém que a gente ama, a gente procura desesperadamente uma explicação, um motivo ou alguém pra culpar. Porque é muito dolorido aceitar a morte. Então a gente procura sempre culpados, alguma coisa. A gente precisa de alguma coisa pra culpar, né? Porque assim, de cara a gente não aceita.

Então, não, é meio complicado. Culpar sua irmã é muito sério, é julgamento. E quando a gente assume o papel de juiz na vida, o mundo, assim, acaba sendo um lugar muito pesado, tá? Muito difícil. A gente perde a esperança nas pessoas. Então, ocupar o lugar do juiz não é pra nós. Não é esse lugar, tá bom? Esse lugar não é seu. Tem uma coisa importante, a sua mãe morreu, mas ainda tem a sua irmã. Então é importante preservar essa relação. Gente, eu sei que é complicado, né? Todo mundo passa por isso, tá? Ninguém vai deixar de passar por isso, todo mundo passa por isso. Mas assim, eu gosto de desmembrar o problema pra gente conseguir resolver a situação de uma maneira mais fácil. O luto, por exemplo, gente, eu penso de uma forma seguinte. Quando você joga um dominó, joga carta, joga truco, joga torrinha, joga o jogo imobiliário, enfim. Tem regra, não tem? Tudo tem regra. E a vida é um jogo. E essa é a regra. Regra pra todo mundo. A morte. A morte é uma regra do jogo e todo mundo vai passar por isso. Não é só eu, mas é você, o fulano. Todo mundo vai passar por isso. É uma regra do jogo e a gente tem que aceitar. É difícil, mas a gente tem que aceitar. É uma regra do jogo. Desde que eu convivo nesse mundo, sei que existe essa regra. Então vamos tentar trabalhar a aceitação, porque é a melhor coisa e a melhor forma que existe. Vai doer? Dói. Quem falou que não dói? Dói. Mas a primeira coisa é a gente entender que a aceitação é o melhor caminho. Todo mundo vai passar por isso, não tem exclusividade. Todo mundo vai passar por isso. Então, uma regrinha do jogo, ponto. Coloquei lá. É uma regrinha do jogo, vou ter que ter esse entendimento. Beleza? Mas um detalhe aqui. Se você deseja reconstruir essa relação com a sua irmã, o primeiro passo, tá? É importante você não decidir na sua cabeça quem tá certo, quem tá errado. Isso significa também perdoar, não significa esquecer o que aconteceu, mas perdoar significa não permitir que aquilo continue comandando a sua vida. É importante, como a nossa amiga falou aqui, para você procurar ajuda. Uma terapia é bênção na sua vida, vai te ajudar demais. E um detalhe importante para você sempre refletir, sua mãe não volta, mas talvez ainda dê tempo de salvar a relação com a sua irmã, porque a dor está tentando destruir tudo isso. Inclusive você. Sua alegria, sua vontade de viver, a gente tem que seguir de um jeito ou de outro. Uma vez uma pessoa falou uma verdade pra mim dolorida. A situação tá aí, o problema tá aí. Ou você senta e chora, ou você levanta e tenta fazer diferente. Né? É uma situação dolorida, mas é um jeito, tá? O luto não precisa ser vivido, né? Ou transformado ele numa guerra. Tá? Então é importante você entender isso. É o momento que você está vivendo, é um momento delicado, é preciso trabalhar cada fase, mas é preciso trabalhar a aceitação. A aceitação é o mais importante de tudo, e entender que isso é um processo, que todo mundo vai passar, todos nós vamos passar. Trabalhar a relação com a sua irmã é muito importante, porque ela está aqui, porque ela também às vezes está sofrendo muito mais. A gente não sabe como está o outro, e é muito dolorido quando a gente quer ser o juiz, quando quer julgar, quando quer... Né? Está nesse lugar, é pesado pra gente estar no lugar do juiz, até porque não somos perfeitos. Nós estamos aí, cada um num processo, tentando evoluir. Nós estamos aqui pra tentar fazer alguma coisa. Cada um no seu tempo, mas estamos aqui pra evoluir. Então é pesado demais ser o juiz. Tenta liberar esse peso, né, de julgamento, de buscar culpados, de buscar tudo isso. Então isso é importante, são etapas e você tem que passar cada uma delas, mas é importante se libertar disso, porque, né, o luto precisa ser vivido, não ser transformado numa guerra com você, com as pessoas, com Deus. A gente culpa todo mundo, né, inclusive até Deus, né? Então eu aprendi uma coisinha aqui, gente, eu aprendi uma coisa muito importante nessa vida: ninguém nos pertence. Nós estamos aqui como passagem, como portal, como algo importante. Quando eu vou fazer uma oração para Deus pelos meus filhos, eu falo assim, ó: papai, proteja os meus filhos. Ah, peraí, proteja os meus, seus filhos. Eles são mais seus do que meus. Então é isso que a gente tem que ter esse entendimento. Não tem nada meu. E tudo vai voltar para ele. Então voltou para o papai, né?
tudo vai voltar para ele. Então a gente, né, precisa entender esse desprendimento. Tudo é dele, tudo vai voltar para ele em algum momento.

0: em alguma situação. A gente vai sentir saudade? Vai. A gente precisa trabalhar o quê? A saudade. Trabalhar essa saudade devagarzinho, com todo amor, com todo carinho. Mas a gente precisa entender que tudo é de papai. Tudo é dele. Nós estamos emprestados. Eu emprestei só minha barriga para ser portal dos meus filhos aqui. Minha mamãe me emprestou muita coisa dela aqui, a barriga dela, enfim, mas eu sou de papai. Sou da minha mãe, mas principalmente sou de papai. Eu sou dele e vou voltar para ele um dia. Então esse desprendimento a gente tendo melhora muita coisa. Muita coisa. Ok?
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0: Bruno e Barreto, 40 graus de amor. Foi pro meu amigo José Reinaldo que pediu essa, né, meu amigo? Ótima, ótima tarde pra você. Deixa eu mandar um beijo. Mandar um beijo pra Janaína. É isso aí, Cissa. Somos de papai. E não é? Nós somos de papai. Quem mais? Quem mais? Quem mais? Ana Flávia tá aqui. Nossa, que linda essa explicação. Somos de papai. Ai, gente, fico muito feliz, fico muito feliz. Ó, minha amiga Laura, essa maravilhosa. Olha a mensagem que ela mandou, ouve aí, né? Coisa linda.
1: Boa tarde,
0: Cissa. Boa tarde.
1: É a avó Laura de Franca.
0: Tudo bem, dona?
1: Tô com a voz embargada, porque você é uma sábia, menina.
0: Oh, meu Deus.
1: Eu não peguei Eu peguei o carro andando, igual diz os mais velhos, né? Não peguei a história em si. Mas era tudo que precisavam ouvir, você entendeu? Fiquei hiper emocionada.
0: Obrigada, hein?
1: Você obrigada. Viva desse jeito, para sempre, querida.
0: Obrigada.
1: E você vai ser muito. Você já é uma pessoa muito abençoada.
0: Amém.
1: Muito protegida por Deus.
0: Amém.
1: Não te conheço.
0: Recebo.
1: Não sei nem como é que é a sua carinha, mas fico pensando que é linda, porque tem filhos,

0: Tenho,
1: né?
0: E dois,
1: ele deve ser as pérolas
0: três,
1: da sua vida.
0: Três agora.
1: Emprestado pelo Papai do Céu. Linda, mas
0: obrigada,
1: eu com
0: amor.
1: 75 anos não tinha essa consciência sobre o luto e sobre o que somos aqui, o porquê estamos aqui. E porque um dia nós voltamos pro papai.
0: É isso.
1: Deus te abençoe muito.
0: Amém.
1: Boa tarde pra
0: obrigada,
1: você, viu?
0: Um beijo.
1: Siga sempre assim.
0: E é isso aí, gente. Somos do papai. Somos do papai. Nós temos que ter esse entendimento, essa aceitação, esse pertencimento. É pertencer. Nós somos de papai. Pronto e pronto. Nós somos de papai. Ai, como eu amo falar isso. 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E daqui a pouquinho eu tô de volta, tá bom? Pra você votar no Zap e Riz.
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3: É hora de zapear por aqui. É hora de escolher a sua preferidinha. Duas opções. E você vai votar na sua, tá? Na que você quer ouvir inteirinha. Você vai ouvir um pedacinho dela, já vem votando. Pelo Zapinha Educadora, 999861023. A primeira indicação, Sun. You are one. E a segunda, Kid Abelha. Quero te encontrar. Quero ouvir de você. Qual delas é a sua preferida?
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6회 Essa é a nossa primeira indicação. Quero saber de você qual que você escolhe, qual que você vota e qual a sua preferida. Deixa eu ver a galerinha aqui. Érica! Ótima tarde pra você, Érica. Um beijão. Tá votando na primeira opção e já vou atender a sua, tá? Deixa eu mandar um beijo aqui pra Anne. Tudo bem com você?

0: E o Eliel, participando, Eliel, qual que você escolhe, qual que você vota? Oi!
1: Boa tarde, locutora linda, maravilhosa, tudo bom?
0: Tudo bem com você?
1: E pra você também, viu, princesa? Ele galera, pegando esse seu pergunta, porque você se fala também.
0: Valeu, valeu, valeu. Super abraço pra você, Eliel. Tudo de bom, hein? Quem mais votando aqui? Arthur! Ótima tarde pra você, Arthur. Tá aqui participando a educadora, também tá votando na primeira indicação. Abraço! Participa sempre aqui com a gente, tá bom? Senta-se à vontade aí. Bom, galerinha, vai participando, vai votando. Enquanto isso, aquela beiradinha da segunda.
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0: Nora, aqui de abelha. Deixa eu mandar um beijo pra Sandra Tomazini. Vamos fazer uma vaquinha pra comprar um rádio pra Sandra Tomazini. A Sandra Tomazini tá numa briga que não tá funcionando o radinho dela lá. Sandra Tomazini, põe aí no aplicativo, minha amiga, aplicativo da educadora, vai lá na sua lojinha, lá no app, stores, vai lá na sua lojinha, pega lá o aplicativo da educadora pra você curtir a gente, não perder nada, nadinha, nadinha. Deixa essas caixinhas pra lá que não tá indo. Ai, ai, ai, ui, ui, não tá indo, gente. Um beijo. Ai, ai, quem tá aqui participando com a gente? Miriam, oi, tudo bem?
1: Oi, maravilhosa.
0: Oiê.
1: Aqui é a Miriam do Zairo Pim.
0: Saudade.
1: Primeira. E eu vou dedicar pros meus filhos, Pedro, Nicole e Camille. E o bebê que tá chegando.
0: Ai, que linda! Família crescendo, um beijão. Mais um? Mais um. Pra todo mundo aí, tá bom, Miriam? Participa sempre mais com a gente, tá bom? Maria Fernanda! Você tava sumidinha esses dias, Maria Fernanda? Vou te puxar pra orelha também, viu? Votando na primeira indicação também. Que mara, gente! Bom, agora tá na hora de conferir a grande campeã dos apirritos. Opa, chegando aqui diretamente de Franca. Sou maravilhosa, boa tarde. Eu quero a primeira. Eu também tô precisando de um rádio. Vamos fazer vaquinha também pra Maria Aparecida. Vamos fazer. Mais uma vaquinha aqui, tá bom, Maria? Um beijo. Bora conferir, então, a grande campeã dos Zap Hits com conveniência 14 de março.

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Maria, a campeã do Zap Hits. 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
13: Um estudo brasileiro apontou resultados positivos para uma nova forma de prevenção contra o HIV. A pesquisa avaliou o cabotegravir, medicamento injetável, aplicado a cada 2 meses. Entre os participantes, mais de 90% dos dias de acompanhamento estiveram cobertos pela prevenção. Com a PrEP oral, que exige o uso regular de comprimidos, o índice foi de 35,5%. O estudo, conduzido pela Fiocruz, acompanhou mais de 1.200 pessoas em 6 capitais brasileiras. O medicamento já

0: aprovado pela Anvisa, está sendo avaliado para uma possível incorporação ao SUS.
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5: Ah, o som da primavera.
3: Não, esse sim é o som da primavera. A estação fica muito melhor com você curtindo essa aqui com a gente.

aqui, bora comigo, minha gente, nessa tarde gostosa de terça-feira, na melhor ZYD 832, canal 272, Educadora Batatais, São Paulo. 102,3. E comigo, Cissa de Paula, terça-feira, 29 de setembro, 32 graus. Temperatura subindo, hein?

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4: Tô conhecendo uma patizinha daquelas que é feita.

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0: Pode procurar que não dá mesmo.
1: Tá aí o Guilherme, metade de mim. Educadora pegando super bem na sua terça-feira, hein? 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Daqui a pouquinho eu tô de volta, gente, com esportes. 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
16: Muito bem, 2h24, é hora de falar de esportes. 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
16: Mega data FIFA em andamento, o que parou de andar foi o Campeonato Brasileiro. Isso mesmo. Campeonato Brasileiro da Série A só voltará a partir do dia 7 com a abertura da 29ª rodada. Mas antes, em partidas adiadas da 21ª rodada, o São Paulo terá pela frente o Santos. O clássico Sansão, marcado para sexta-feira, dia 2, no Morumbis. No sábado, dia 3, tem Atlético Mineiro e Bragantino. Já o Campeonato Brasileiro Série B segue a pleno vapor. E hoje tem duelo paulista, hein? O duelo dos desesperados. O Botafogo em Ribeirão Preto terá pela frente a Ponte Preta. O Pantera é o 16º lugar com 32 pontos, 2 a mais que o Avaí, que abre a zona de rebaixamento. Já a Macaca é a lanterninha da competição com apenas 13 pontos em 29 jogos disputados. O Vila Nova lidera a Série B com 54, Novo Horizontino em

0: quarto lugar com 51, é o time paulista melhor colocado. Na Série C, em 4 rodadas disputadas, na segunda fase, a Ferroviária lidera o Grupo C com 8 pontos. 2 a mais que a Inter de Limeira em segundo com 6. Próxima educadora nos esportes, às 15h30. 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
0: Tá aí curtindo a Educadora, tá pegando bem, a melhor, a maior, a mais incrível. Deixa eu mandar beijo. Oi, Rosana. A Rosana tá aqui na sintonia. Maravilhosa, pedindo uma Diana Castela. Aquela romântica, hein? Aquela romântica caprichadona, hein? Já rodo pra você. Quem também tá pedindo música é minha amiga Renata. Tudo bem com você, Rê? Toca uma Lauana Prado pra todo mundo aí de Batatais. Só se for agora, minha linda. 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

Santiago, Zezé e Luciano, educadora pega bem, que maravilha! 2h40. 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

0: Zero. Pode pedir aí, perguntar se tem cor, tamanho e detalhe, separar, deixar separadinho pra você e tudo mais. O importante é que você sabe que tem pati e bol. E daqui a pouquinho eu volto de babado? Sério? Opa!
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1: Babado, babado, minha gente. Tem gente felizinha da vida. Vai ser titia. A Mayara vai ser titia pela primeira vez e ela se emocionou ao mostrar detalhes do chá revelação. O bebê, que será um menino, é fruto do casamento de Marco César, irmão caçula da cantora, e da sua gêmea, a Maraísa, com a médica Milena, né, Teodoro. Ou seja, é a irmã caçula das duas, né, o irmão, né? O irmão caçula da Mayara e da Maraísa, que vai ter um bebê, né? A mulher dele, né? Que é a médica Milena Teodoro. O empresário, que casou em setembro do ano passado, atua nos bastidores da carreira das sertanejas e mantém uma vida assim mais discreta, longe dos holofotes, né? E a Mayara deu detalhes. Ela falou: quando eu estava vindo pra casa, eu falei: pai, senti vontade de comprar uma bota rosa, só que eu não tive tempo porque dormi a tarde inteira. E chegamos viradas, né? Aí meu pai ficou calado e quando chegou aqui na mesa dele, ele falou assim: ó, comprei a rosa e azul. Se for menina, você dá a rosa. E se for homem, eu vou dar o azul. E derreteu-se, né? E ele acertou. O pai, né, de Mayara e Maraísa, acertou que é menino. Aí, ó. E tá aí, ela tá toda feliz, feliz, feliz. A primeira impressão eu achei que era da Maraísa. Mas ela tá toda animada, as duas, né? Todas animadas. Até do irmão mais novo delas. Vai ser titia pela primeira vez, tá curiosona demais. Bora aproveitar esse momento, né? Que é tão gostoso.

0: Começando bem na sua tarde, a Mariana aqui, ó. Olha aqui que a Mariana. Ainda bem que tem irmão, né? Se dependesse dela. Olha só, menina, que isso. Segura o veneno, ó. Enxuga aí. Ai, meu Deus do céu. Tudo de bom. A Rose também tá por aqui. Ótima tarde pra você, Rose. Você quer o quê? Pião todo tatuado. Ela quer curtir. A Tânia também tá por aqui com mais uma flor maravilhosa dela. Tá sempre postando as flores do jardim dela. Sempre lindas. Sempre, sempre lindas. Um beijão pra você também, Tânia. 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
2: Tá todo mundo aí, Goiás.
1: Todo mundo tá ligado.

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0: Matheus e Cauã, você sempre será educadora pegando bem, bem demais, hein? 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
2: O Tribunal Superior do Trabalho analisa nesta terça-feira o impasse entre Caixa Econômica Federal e seus funcionários em greve nacional desde 10 de setembro. O principal ponto de divergência é a saúde Caixa, plano de saúde dos empregados. Três propostas apresentadas pelo banco foram rejeitadas durante as negociações. O TST poderá tentar uma nova conciliação ou determinar condições para solucionar o conflito. A greve não termina automaticamente com o julgamento. Enquanto isso, benefícios sociais continuam sendo pagos e clientes podem utilizar aplicativos, caixas eletrônicos e lotéricas.
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Bora comigo, minha gente, nessa tarde. Cícia de Paula, em ZYD 832, canal 272. Educadora Batatais, São Paulo, vem que vem. 102,3. Terça-feira, 29 de setembro, 33 graus. Ai, ai, ui, ui. Tá quente, hein, minha gente?

0: aí, curtindo Educadora, tá pegando bem, mesmice! É Simone Mendes, essa maravilhosa! Tem muito mais pra você curtir na Educadora? Tem, muito, muito, muito mais! Daqui a pouquinho tem babado? Tem, sim! Daqui a pouquinho eu te conto muito mais, é só ficar antenadinho na melhor, daqui a pouquinho eu volto!
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7: Babado, babado, babado, minha gente. Antenadinho aqui porque hora de babado. Que foi isso? Deixa eu pôr um.
8: Rapaz.
7: Que foi isso?
8: Rapaz.
7: Eu vou te contar agora. Duda Guerra, você sabe quem? Na fila do pão? Não sei não, mas é Nora da Angélica, isso. Ela chamou atenção nas redes sociais após publicar um vídeo no TikTok que foi interpretado por seguidores como uma possível indireta para Angélica.
8: Coitado!
7: A postagem veio após a apresentadora comentar novamente o fim do relacionamento da influenciadora com Benício Huck, ambos de 18 anos. Na publicação, Duda falou sobre a própria personalidade e afirmou que não aceita pouco em seus relacionamentos. Ela disse o seguinte, abre aspas, Deus me abençoou com uma personalidade que homem fraco e filhinhos de mamãe não consegue lidar. Eu preciso falar alguma coisa? Eu acho que eu não preciso falar mais nada não, produção. Deixa quieto. A mensagem rapidamente provocou comentários entre os seguidores. Parte deles relacionou aí a publicação às recentes declarações da ex-sogra. Duda e Benício terminaram o namoro após uma polêmica envolvendo Antonella Braga. Na época, a influenciadora contou publicamente que Antonella havia solicitado acesso ao perfil privado do então namorado e pediu que ela parasse de tentar se aproximar dele. Foi um B.O. e continua sendo B.O. ainda, gente. Eu, hein? Ainda não acabou essa história? Eu, hein? Ainda não acabou essa história? Faz quase 3 anos. Brincadeira, não faz isso, não. Né? Mas né? Até que... Até onde? Até onde? Até onde vai, bem? Dá linha na pipa aí. Vamos dar linha na pipa? Ai, ai, ai, ai, ai, ai. Fala, Ana Lúcia. Ótima tarde pra você. Ana Lúcia tá por aqui, a Luísa também tá por aqui. E deixa eu falar um recadinho pra vocês. Deixa eu falar. 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Quarta-feira, dia 7, na próxima, viu? 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Uma releitura divertida de Rapunzel, ambientada.

0: fazer é para as pessoas mandar as flores.
1: Mandar as flores?
0: É primavera.
1: Ah, mandando flor, gente, aí primavera.
0: Coloridas, as cores enfeitam as visões da gente.
1: É.
0: Abre o coração.
1: Verdade.
0: Cor é a coisa mais linda que tem.
1: Uhum.
0: Sabe? Porque eu acho que o mundo, se fosse preto e branco, não ia ter graça.
1: Mesmo. É verdade. Bota cor nessa vida. Vamos botar cor nessa vida, gente? E aí, você que tem uma flor linda na sua casa, manda pra gente curtir também juntinho de você. Manda essa flor linda, maravilhosa que você tem aí, que a gente quer curtir junto com você. Viva a primavera! 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
1: Presta atenção nessa história.
2: Amor, tô indo no banheiro, olha meu celular aqui.
1: Foi o que ela falou pra mim quando ela levantou da mesa.
2: Amiga, vamos lá comigo, deixar os dois bebendo aí.
1: Eita, tem que o soro.

0: aí, curtindo Educadora, tá pegando bem, tá curtindo Envelheço na Cidade. É hora de dar aquela, opa, é hora de dar aquela beiçada, isso, aquela beiçada no café. E aqui eu tava dando aquela beiçada, eu tava dando beiçada no salgadinho do Paulinho. Ele deixou salgadinho pra nós estamos comendo. A gente também é filho de Deus, né, Paulinho? Estamos comendo aqui. Aquela beiçada no café e no salgadinho hoje. É isso aí. Daqui a pouquinho eu tô de volta. Você toma aquela água geladinha, caprichada. Que daqui a pouquinho a gente vai falar de esporte. Segura aí.
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3: 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Muito bem, 3h48, já é hora de falar de esportes, com o Alto Posto Irmãos Ribeiro e também Machados Multimarcas.
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0: FIFA, com períodos mais longos reservados para jogos da seleção entre setembro e outubro deste ano, já deixa marcas. Vários casos de lesões chamam atenção após uma semana de pausa no calendário tradicional, em um período que vai até o dia 6 de outubro. Além de nomes como Wesley do Brasil e Cole Palmer da Inglaterra, que foram cortados antes mesmo da apresentação, outros jogadores importantes também como Mbappé da França, Arrascaeta do Uruguai, Havertz da Alemanha, se lesionaram servindo suas seleções. O Flamengo informou na segunda-feira que foi confirmada uma fratura no punho esquerdo de Arrascaeta, com indicação à cirurgia. O departamento médico aguarda o retorno do jogador ao Brasil, onde será reavaliado e dará sequência na recuperação. Apesar de ter levado aí a virada, o Brasil mostrou evolução e derrotou a Austrália no segundo amistoso entre as seleções. Os comandos de Carlo Ancelotti fizeram 4-2 nos australianos e agora encaram a Índia. Sábado, último amistoso nesta data FIFA. Próxima educadora nos esportes. 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
0: 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Ótima tarde pra você, 3h51.

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2: Savitinho Imperador.

Eduardo gosta. Imagina eu. Eu tô aqui curtindo educadora demais, demais, demais. Agora deixa eu falar pra você também, que legal, ó, que legal. 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Daqui a pouquinho eu tô de volta com muito mais na sua tarde de sucessos.

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4: O furacão Paulo tocou o solo no México nesta terça-feira pela região da Baixa Califórnia do Sul. O fenômeno chegou à costa como furacão de categoria 3, com ventos de até 175 quilômetros por hora, mas perdeu força nas horas seguintes. O alerta agora é para chuvas intensas, inundações e deslizamentos de terra. As autoridades disponibilizaram 169 abrigos temporários e mobilizaram quase 7 mil militares. Aulas e atividades marítimas foram suspensas e o acesso às praias foi interditado. A previsão é que Polo continue perdendo força ao avançar pelo norte do México.
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7: Puta.

tarde pra você. Simbora comigo de muito mais aqui na Melhor. Cissa de Paula, em ZYD 832, canal 272, educadora. 102,3. Terça-feira linda de bonita pra você, 29 de setembro, 33 graus. Mega, mega.

o Zezé, hein? E o Zezé? E o Zezé? Ele deve estar com calor, porque ele tá dizendo que ele vai ter que tomar uma, né? Acho que ele tá com calorzinho.

0: Você não acha, não? Acho que ele tá. gente, daqui a pouquinho eu volto com informações, daqui a pouquinho eu volto com a sua participação, daqui a pouquinho tem muito mais na sua educadora, segura aí!
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6: 4h26, e essa informação. A Prefeitura de Brodowski suspendeu temporariamente as aulas em 5 escolas municipais. A decisão foi tomada depois do registro de manifestações dermatológicas, como lesões e manchas na pele, em crianças e adultos.

0: adultos. Segundo a Secretaria de Saúde e Educação, não há confirmação de surto ou doença específica, já que os sintomas podem ter origem dermatológica ou viral. Uma sala de situação em saúde foi criada para investigar os casos. As unidades prejudicadas são algumas escolas. A partir de hoje, os alunos afetados passarão por triagem médica. A prefeitura orientou os pais a reforçarem a higiene nas crianças, tá? E não compartilharem objetos pessoais, procurarem um posto de saúde caso notem coceiras, manchas ou febre. Essas são informações diretamente da prefeitura de Brodowski.
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0: Ótima tarde pra você que tá aqui na melhor sintonia, tá curtindo, educadora, tá pegando bem. Deixa eu mandar alôzinho aqui pra quem tá, Raquel. Oi, lindona, ótima tarde pra você. A Cris também tá aqui. Deixa eu mandar um beijo pra minha amiga Geralda. Sempre curtindo, educadora, juntamente com a sua amiga Maria Rosa. Né? E minha amiga Vaninha tá por aqui, né, Vânia? Ai, que linda, ela mandou áudio, adoro.
2: Boa tarde.
0: Tá bom, minha linda?
2: Boa.
0: Oiê.
2: Como que tu está?
0: Eu tô ótima.
2: Tá bem?
0: Eu fico muito feliz,
2: tá
0: ainda mais de terça.
2: Calma, né? Minha linda.
0: E você?
2: Está muito quente, né? Mas vamos que vamos.
0: Vamos que vamos.
2: Não pode parar, não.
0: É isso aí.
2: E hoje, especialmente...
0: Hoje?
2: Terça-feira, temos o Olivete.
0: Temos!
2: Que vamos encontrar. E tem muitas novidades.
0: Isso!
2: Nessa...
0: Olha
2: beijos,
0: só!
2: Beijo! Linda.
0: Beijo!
2: Até mais!
0: Sua maravilhosa! Beijo! Obrigada especialmente pelo carinho. É isso mesmo, Vânia. Hoje tem Liberte-se. Que lindo! Olha aí, eu tenho muito orgulho de ter a Vânia com a gente. Que linda. Que linda, que linda, que linda, maravilhosa. Toda terça-feira tá lá, não falta, hein? Não falta de jeito nenhum. É top demais, né? E às vezes a pessoa fala assim, eu tenho novelinha. Ah, eu tenho não sei o quê. Olha, a Vânia tá lá toda terça. Preciso falar mais nada, né? Um beijo, minha gata. Daqui a pouquinho eu te vejo. Quem tá mandando alô? Quem tá mandando alôzinho também?
3: Boa tarde, Cícero de Bola, beleza?
0: Ô, meu amigo.
3: Manda uma música aí pra nós aí, uma pra música. Toda a galera aqui da usina Cevasa, Ricardo, Gregório, todos os motoristas, todos os ouvintes aí da usina Cevasa aí. Nesse calorzão aqui, estamos do plantão aqui, abaixo de Altinópolis aqui, abaixo aqui, beleza?
0: Eita! Um abraço pra vocês aí, ó, muita força nesse calor. Menino, vou caprichar no forró, hein?

0: latinha assim de alho que é pra dar uma rebaixada. O que você come quando você tá com triglicérides? Vamos falar sério, gente. Não pode comer nada. Não pode comer nada. Não pode comer pão. Não pode comer gordura. Não pode comer nada. Não pode comer fritura, não pode comer salgadinho, não pode. Eita, você já teve? Não, porque tem é pra vida inteira, né? Pega ali nas fases dos 40, 45, pega nessa fase, não te abandona nunca mais. Não te abandona, pega ali, gruda no seu pé com 45, mais ou menos essa média. 45 não abandona mais a gente. Eu, hein, coisinha chata, viu?
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23: Tarde. A galerinha aqui do Triglicerídeos está se manifestando. Fala sério, apareceu 40 mais, começa essa vibe do triglicérides. Ah, vamos falar triglicérides, vai. A fase do triglicérides começa a partir dos 40. E um abraço. A galerinha tá aqui, ó. A galerinha falou, tô dentro dessa vibe. Fazer o quê, né? Fazer o quê? O Vanderlei. Boa tarde, minha amiga Cissa. Depois dos 40, se vai no médico, sai de lá chamando ambulância de táxi. Falo nada. Vanderlei. Falo nada. Onde é que você tava, o coração peludo? Você sumiu, hein? Bom, gente, quem mais tá aqui? A turma da Trigcelli chegando.

0: A Vanessa falou, a Vanessa que falou, a turma da Triglicéride chegando. Um beijo. Oi, gente, vocês são demais. Bom, valeu demais sua companhia, sua alegria, sua presença, essa vibe boa. É bom demais ter você aqui na Educadora, viu? Amanhã eu chego chegando, meio de... Anota aí, põe esse reloginho. 12:25, pós o horário eleitoral gratuito. 12:25. Você espera aí, você aumenta esse volume. Maria, você também chegando?
1: Ô, Cissa, eu vou 60 mês que vem. Ainda bem que, graças a Deus, o triglicérides não quis me pegar.
0: Ai,
1: não.
0: Que benção.
1: Ai, Deus.
0: Amiga do céu, sorte seu, sorte seu, sorte seu. Ó, não é fácil não, hein? Aí, amiga, sorte sua. A galerinha ali do triglicérides está chegando aqui, gente. Ai, meu Deus do céu. Não, vamos rir, vamos rir, vamos rir, vamos rir. Como diz o nosso querido amigo Alex Boy, chorar tá fácil. Vamos tirar aquele sarro. E dar uma diminuída na vitamina C, que também ajuda a subir o triglicérides. Dá uma diminuída aí. Bom, gente, perdi onde é que eu tava no fio da meada. Volta, volta, volta, volta. Valeu demais ter a sua companhia, sua alegria, sua presença. Amanhã eu estarei aqui ao 12:25. Põe esse reloginho pra despertar, que eu já gosto de bagunça aqui, hora que eu já chego até no fim. Eu gosto dessa bagunça gostosa aqui comigo, tá bom? Gente, beijo. Claro que eu vou deixar vocês em boa companhia. João Luiz, tá vindo aí com essa tarde gostosa, com modão descaprichado mesmo, viu? Fica com Deus, com ele eu tô indo. Até amanhã, uma tarde e noite abençoadinha pra você, tá? Tchau, tchau!

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6: A Estônia acusou a Rússia de estar por trás de um ataque incendiário contra uma empresa de defesa do país. O incêndio atingiu em agosto a Mirren Robotics, que fornece veículos terrestres não tripulados para a Ucrânia. Segundo o governo estoniano, uma investigação concluiu que o ataque foi encomendado pelos serviços de segurança russos. As evidências não foram divulgadas por serem consideradas confidenciais. O Kremlin negou qualquer envolvimento e classificou a acusação como infundada. A União Europeia e a OTAN manifestaram apoio à Estônia após a denúncia.
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0: de frio.
1: Rapaz.
0: Bora congelar sua tarde então. Ótima tarde a você, tava com a Cissola. 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
4: Ah, o som da primavera.
5: Não, esse sim é o som da primavera. A estação fica muito melhor com você curtindo essa aqui com a gente.

0: Fashion aceita, só nem passa meus fones.
1: Ai, que clima gostoso.
2: Oi, gente. Tudo certo, tudo no controle. Na lua, lua, lua, que lua. 5 e 4, prazer, sou eu, João Luiz, na sua companhia, ZYD 832, canal 272.

0: Boa tarde a você que não trabalha aí, pessoal na construção civil. Ô, meus amigos pedreiros, serventes, estão usando aquele chapéu americano, show de bola? Hã? Ah, tem que usar, hein? E depois o trampo?
1: Deixa de frescura,
0: vai fazer o quê?
1: Vamos tomar uma, hein? Eu choro, mano.
0: É, 31 graus, hein, Batatais City? Hoje o calor tá tão forte que até o ventilador pediu férias. Pediu férias. Ah, nesse calor o Ricardo acabou de falar pra mim que até o café virou gelo, hein? Aí não pode o café virar gelo.
2: Rapaz!
0: Boa tarde a você na construção, também você na sua loja, no seu comércio, na sua fábrica, onde você tá. No calor imenso de terça-feira, espero que esteja tudo bem, bebeu bastante água? Está bebendo bastante água? O sol tá com muita vontade de aparecer e apareceu. Boa terça pra você! Tarde de terça-feira com Casa Nova Móveis e Acessórios. Ah, ancorado, João Bosco e o Vinícius. Cheguei!

Jéssica, ótima tarde a vocês aí na sintonia da Estação 10. Oi, Verônica, bem-vinda também na sintonia, tá no Dom Romeu. A Jéssica e a Jaqueline tá lá no Centrão. Diz que tá no ar-condicionado. O ar-condicionado, ele trabalha como um avião Boeing.

0: Zete, boa tarde, bem-vindo. Everton, boa tarde também, tá na sintonia pedindo as modas aqui, ainda que vão preparar a moda de vocês aí, caboclos.
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0: bem-vindo à programação, excelente tarde, final de tarde de terça-feira. E você, pra espantar esse calorão, manda o seu som também, 99986-1023. Daqui a pouquinho tô voltando com mais ofertas da Casa Nova, participação, mais sertanejo do bom, com a educadora música do campo.
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0: 521, oi Regina, boa tarde.
13: Ah, quem tá aí? Olha ele aí, ó.
0: Olha ele aí.
14: Oi, Johnny, boa tarde, boa tarde, Johnny, boa tarde.
0: Fala,
14: oi, Merrão na área. Ô, Johnny, agora vai finalizando hoje, hein? Ô, o Brasilzinho ganhou uma, hein?
0: Ô,
14: também na marra, mas ganhou, né? Você tá doido. Um abraço, Johnny, um abraço. Cadê?
0: Tamo junto.
14: Boa tarde.
0: Eu tô mais perdido. Oi, Johnny, eu tô mais perdido que tu. Nem tô sabendo o Brasil, hein? Ganhou? Ganhou? Mas não é só eu não, hein? Ninguém tá falando do Brasil mais depois da Copa, hein? Nem antes da Copa.
15: Ô, louco, meu!
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0: O que aconteceu com o nosso futebol, meu merrão? Ótima tarde pra você aí. Quem pediu as gargantas? Quem pediu? 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Boa tarde a você no sítio Fazenda Chácara, onde você está. Me conte, manda o seu zap.

0: Boa tarde, já preparei o seu sonho, daqui a pouquinho vamos tá tocando o João Paulo e o Daniel, clássico lá de 97. Fica aí, não saia da sintonia. 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Daqui a pouquinho eu tô voltando a trazer o som lá do João Paulo e o Daniel. E você manda o seu som também. 99986-1023. Que tal? Que tal? Que tal? Olha rapidinho aqui, o governo decreta a derrubada de 5.209 sites de apostas ilegais. O Ministério da Justiça e Segurança Pública, em conjunto com o Ministério da Fazenda, também foi solicitada hoje, terça-feira, a derrubada de mais de 5.209 domínios relacionados a sites de apostas que agora são proibidos em todo o território brasileiro. Mas tem gente aí viajando para Portugal para fazer os seus comerciais por lá. Tem gente da TV, influenciador, que está querendo dar o golpe. Olha o golpe. Essa estraga muito adolescente. Muito pai de família. Tem que acabar. Quem mais tá com a gente aqui na sintonia? Na sintonia. Oi, Cristina. Bem-vinda. Boa tardinha. Bom término de serviço aí. E fica com a gente. Fica comigo. Fica na melhor companhia musical. Onde é? Opa!
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Ó, o Ana Prado, 5h47, na tarde sertaneja, já em Giovanni, os francanos lá de 98, quem será? João Paulo e Daniel de 97, um ano a menos, um ano mais novinho, hein? Arroio do Carro Branco foi pedido também na sua tarde.

tarde, Educadora Música do Campo. 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Ó, tem jornal rolando aí, tem promoções até o dia 30. Se eu fosse você, já dava um gás todo lá. Ou amanhã também, com

0: 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A Luana Prado, mamãe, Jean Giovanni, João Paulo Daniel e você ligadinho também. Oi, Suzana, bem-vinda, ótima tarde. Tá a caminho de ir embora aí, já tá no carro curtindo a gente aí, brigadão. Daqui a pouquinho tá chegando lá no Santa Rita, né? Calorão imenso, volto daqui a pouco. Com muito mais, a última parte só da primeira hora.
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0: Foi a primeira hora, hein? Educadora Música do Campo com Casa Nova de volta amanhã. Já já, eu retorno.
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1: 6:01.
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1: Fala, gente, boa noite, noite de terça-feira. Seguimos no fluxo da melhor musicalidade sertaneja. ZYD832, canal 272, Educador FM, Batatais, interior de São Paulo. Eu sou o João Luiz, a sua cola.

0: Sim, cada volta um recomeço, Zezé e Luciano, 6h13 no comecinho.
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0: Tem mais horário pra você ligado com a gente, ótima noite. O Paulão tá lá, já tá plugadaço, hein, Paulo, no Poranga, bem-vindo. Bom descanso pra vocês, pra família toda aí, com menos calor também nessa madrugada, hein, aí.

ato ativo e você manda o seu som. Faz o auê todo, 99986-1023. Não tem pra ninguém. Programação ideal, primavera. Me conte onde você tá, onde você tá. Já chegou em casa, já tá na rodovia. Vai com calma, se tá na cidade aí no trânsito, vai com mais calma ainda. Vai tranquilinho. 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Não se esqueça, viu? Daqui a pouquinho eu tô voltando e já nos preparativos para o seu Zap Hits trazer a nossa última edição do dia. 6h14, boa noite pra quem tá chegando na noitinha sertaneja de terça.

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7: Última edição já chegando, estacionando na sua noite. 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
9: Felipe Rodrigo, Ignora, primeira opção.

0: Felipe Rodrigo, ignora. Primeira opção pra você, já no páreo aí, hein? Zé Vitor, boa noite.
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0: Segunda, quem tá aí?
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0: Toque, toque. Fernando Sorocaba e o Murilo Rufo.

0: segunda opção já tá na área. Basta você mandar o seu voto, participar. Roseli! Meu voto, vocês. Renato, Gabi, boa noite aí, bem-vindo, viu? Pra fora, na sintonia. Da minha vida. Bora lá com os irmãos Jads e Jadson, enquanto a campeã não chega. Ela está a caminho, depende de você.
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0: Quem gostou faz barulho aí, churrasco com fã.
1: Fernando e Sorocaba.
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9: Voltamos, 6h32.
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0: O Rejão que tá indo pra academia curtindo um som desses, hein? Ah, Regito, boa noite a você aí, todos de São Sebastião no Paraíso também com a gente. Boa academia aí, meu parceiro, pra espantar o calor.
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0: Oi, Betinha, boa noite, bem-vinda. Valéria, bem-vinda também, ótima noitinha pra vocês, meninas.

0: A Thaíde Alexandre, agenda rabiscada, 6h46, a sua noitinha. GT! 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
0: Alô, Júlio, o que é que eu te recordar? 2001, hein? Essa tem chão, Edson e Hudson.

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Nas vozes de Bruno e Marrone, na noitinha quase fechando o MC de hoje. Renatão tá lá na área. Renatão, tá mais tranquilinho na nave aí? A nave não tá tanto calorenta. Roseli, Gabi, daqui a pouquinho eu tô voltando, viu? No mais, Noite Educadora a partir das 20, depois a voz. Rapidinho, tô de volta, fica aqui. E o Rodrigo Solimões pra fechar a edição de hoje.

0: 20 segundos. Observatório Nacional, 18 horas, 59 minutos, 30 segundos.
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2: Em Brasília, 19 horas.
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3: Olá, boa noite.
2: Boa noite para você que nos acompanha em todo o país.
3: Terça-feira, 29 de setembro de 2026.
2: Vamos aos destaques do dia.
3: Trabalho e emprego.
2: População ocupada ultrapassa os 103 milhões de pessoas de junho a agosto.
3: Um índice de 58%, segundo dados do IBGE.
2: E de acordo com o CAGED, foram criados em 2026 mais de 1 milhão e 1.000 postos de trabalho. Graziela Mendonça.
4: Segundo dados do novo CAGED, o Cadastro Geral de Empregados e Desempregados, foram 166 mil novas vagas de trabalho de carteira assinada criadas em agosto deste ano.
3: O governo pede retirada do ar de mais de 5 mil sites de apostas ilegais.
2: E a ação contra bets irregulares remove 390 páginas e perfis das redes sociais. Luana Karen.
5: Ainda como parte das medidas de combate às bets, as lojas de aplicativos foram notificadas para a retirada de 186 apps até o dia 6 de outubro.
3: E vamos falar hoje sobre a prova de vida do INSS.
2: Atualmente é feita de forma automática com cruzamento de dados oficiais.
3: E uma outra oportunidade para a comprovação é comparecer às urnas durante as eleições.
2: Quem vai dar os detalhes é a presidente do INSS, Ana Cristina Silveira.
6: O TSE, que tem uma base que é consolidada, conseguem fazer após a votação, enviar esses dados para o INSS e com isso a gente consegue fazer a comprovação da vida e continuar com esse benefício ativo.
3: Hoje na apresentação da Voz do Brasil, eu, Mariana Jundmann e Luciano Seixas.
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3: Desde a publicação da medida provisória que proíbe apostas online no Brasil, na última sexta-feira, foram intensificadas as ações de combate à prática.
2: Bloqueio de sites, remoção de sites e perfis, retirada do ar de aplicativos e conteúdos de publicidade.
3: Os detalhes foram apresentados em uma coletiva de imprensa hoje em Brasília.
5: Em 3 dias, entre 27 e 29 de setembro, após a edição da medida provisória que proíbe as bets no Brasil, o Ministério da Justiça e Segurança Pública encaminhou à Anatel o pedido de bloqueio de mais de 5.200...
7: Para ir atrás do dinheiro, a MP trouxe obrigações às instituições financeiras, o Banco Central já regulamentou 2 resoluções e essas resoluções permitem que nós possamos ir atrás de para onde vai o dinheiro. Isso representou, nos 3 primeiros dias, uma queda do número de PIX na ordem de 10%.

0: 100% dos PIX realizados no Brasil, que muito provavelmente eram PIX que iam para instituições de jogos.
1: Ainda como parte das medidas de combate às bets, as lojas de aplicativos foram notificadas para a retirada de 186 apps até o dia 6 de outubro. Plataformas de redes sociais também foram notificadas para retirar qualquer conteúdo de publicidade relacionado a apostas de cotas fixas e bets, segundo o secretário nacional de Direitos Digitais, Vitor Fernandes.
2: Em até 10 dias, que foi o prazo dado pela medida provisória, oficiou 8 grandes plataformas de redes sociais para que sejam retirados todo e qualquer conteúdo de publicidade relacionadas às apostas de cota fixa, às bets. Porque aqui é a porta de entrada para que os apostadores consigam acessar esses serviços.
1: Para reforçar a fiscalização contra os sites de apostas, foi regulamentado o Comitê Interinstitucional de Fiscalização da Exploração e da Publicidade Ilegal de Apostas de Cota Fixa. O colegiado será composto por 15 representantes de órgãos federais e vai articular as ações das autoridades competentes para a prevenção, a fiscalização e a repressão a essa prática. Reportagem Luana Karen.
3: O Ministério do Trabalho e Emprego divulgou hoje os dados do novo CAGED.
4: O levantamento do mês de agosto mostra a criação de quase 166 mil postos formais de trabalho no mês.
5: Foram 166 mil novas vagas de trabalho de carteira assinada criadas em agosto deste ano, segundo dados do novo CAGED, o Cadastro Geral de Empregados e Desempregados. Os números mostram ainda que nos primeiros 8 meses do ano, o Brasil já alcançou mais de 1 milhão e 134 mil novos postos com carteira assinada, o que representa um crescimento de 2,41% em relação ao mesmo período de 2025. Todos os setores da economia tiveram aumento no emprego formal, como detalha o ministro do Trabalho e Emprego em Exercício, Francisco Macena.
6: Em agosto, o maior crescimento do emprego formal ocorreu no setor de serviços, que gerou 110.346 postos de trabalho. A construção apresentou o segundo maior saldo positivo, com a geração de 20.848 postos formais de trabalho. A indústria manteve um crescimento, e já vem mantendo, inclusive, já há alguns meses, que indica, inclusive, um crescimento de emprego mais estruturado.
5: Das 27 unidades federativas, 24 tiveram saldo positivo no emprego formal em agosto. Destaque para São Paulo, que criou mais de 42 mil vagas, seguido por Rio de Janeiro e Pernambuco. Com locução de Graziela Mendonça, reportagem Gabriela Noronha.
3: E o IBGE divulgou hoje os dados de ocupação da Pesquisa Nacional por Amostra de Domicílios.
4: No trimestre encerrado em agosto, os dados mostraram que a população ocupada foi de 103 milhões de pessoas no trimestre de junho, julho e agosto.
7: A taxa de desocupação ficou em 5,3% no trimestre encerrado em agosto, uma queda de 0,3% na comparação com o trimestre encerrado em maio. Os dados são da Pesquisa Nacional por Amostra de Domicílios Contínua, a PNAD Contínua, divulgada pelo IBGE. Hoje o Brasil tem cerca de 5 milhões e 800 mil pessoas desempregadas, uma redução de 4,6% em relação ao trimestre anterior. Já a população ocupada chegou a 103 milhões e 500 mil trabalhadores, o que representa um nível de 58,9% entre as pessoas em idade de trabalhar. O rendimento médio habitual dos trabalhadores ficou em R$ 3.777, de acordo com o analista da PNAD Contínua, William Kratochil. Os setores da indústria e da construção ajudaram a impulsionar os resultados.
8: Essa redução foi motivada pelo aumento da ocupação na indústria. Teve, depois de um longo período de estagnação ou queda, volta a crescer, acompanhado também do setor da construção, que na construção de de edificações, aumentou bastante o número de contratações.
7: A pesquisa também mostra que o número de trabalhadores do setor privado com carteira assinada, sem contar os empregados domésticos, chegou

0: Ou a 39 milhões e 500 mil pessoas no trimestre. Realizada pelo IBGE, a pesquisa acompanha regularmente o mercado de trabalho e as condições de vida da população no país. Reportagem Luciana Colares de Holanda.
1: A qualidade da carne de aves e o mel produzidos no Brasil foi aprovada pela União Europeia, segundo relatório publicado nesta segunda-feira.
2: De acordo com o parecer, o sistema de produção do país atende a todos os requisitos sanitários.
1: Com a decisão, o Ministério da Agricultura e Pecuária afirmou que não há mais impedimento técnico para que o Brasil volte a exportar carne de aves e mel para o bloco europeu.
2: A decisão é resultado de uma auditoria realizada por autoridades sanitárias que visitaram estabelecimentos brasileiros entre os dias 24 de agosto e 4 de setembro.
1: O governo federal solicitou que o relatório seja incluído na pauta da comissão responsável pela decisão final, agendada para 20 e 21 de outubro, e aguarda as etapas administrativas para a inclusão do país na lista de fornecedores do bloco.
2: E atenção, gestores de microempresas e empresas de pequeno porte.
1: Está valendo o novo prazo para quem quer aderir ao Simples Nacional em 2027.
2: A empresa que optar pelo Simples poderá fazer a solicitação até dia 15 de outubro de 2026.
3: O Comitê Gestor do Simples Nacional ajustou os prazos para as empresas que querem entrar ou retornar ao regime em 2027. A solicitação deve ser feita até 15 de outubro de 2026, com efeitos a partir de 1º de janeiro de 2027. Se houver débitos ou outras pendências que impeçam a opção, a regularização poderá ser feita até 30 de outubro. Já as empresas que permanecerem no Simples Nacional e quiserem recolher o IBS e a CBS pelo regime regular, vão ter outro prazo. A escolha poderá ser feita até 30 de outubro de 2026, também com validade a partir de 1º de janeiro de 2027. Essa alternativa está relacionada à reforma tributária e permite que esses tributos sejam apurados fora do documento de arrecadação do Simples Nacional. Os dois procedimentos podem ser cancelados entre 3 de novembro e 20 de dezembro de 2026. Por isso, é importante não confundir as escolhas. Uma define o enquadramento da empresa no Simples Nacional em 2027, a outra trata especificamente da forma de recolhimento do IBS e da CBS. Claudimário Carvalho, para a Voz do Brasil.
1: No próximo domingo, milhões de brasileiros vão às urnas escolher seus candidatos.
2: E nesse exercício de cidadania, aposentados, pensionistas e beneficiários do INSS podem aproveitar o momento. Ele vai servir também como prova de vida.
1: A presidente do Instituto, Ana Cristina Silveira, nos concedeu entrevista e explica o porquê a prova de vida é necessária, como ela é feita normalmente e como a troca de informações com a Justiça Eleitoral vai ajudar nessa tarefa. Acompanhe.
4: Olá, presidente. Bem-vinda à Voz do Brasil mais uma vez. Um prazer ter a senhora conosco. Para a gente falar, então, de prova de vida do INSS, né? A gente queria, então, que a senhora começasse explicando por que que a prova de vida é necessária e como que ela é feita atualmente.
5: Olá, Mariana. Olá, Luciana. Olá, ouvintes da Voz do Brasil. É um prazer estar aqui com vocês para falar de um tema tão importante que é a prova de vida no INSS. A prova de vida, ela é importante, é um procedimento feito anualmente pelo INSS para evitar fraudes, para evitar que o INSS pague benefícios a pessoas que já faleceram. E hoje o INSS faz isso, uma busca dos segurados nas bases de dados governamentais e públicas. Então, não precisa o segurado, via de regra, fazer a prova de vida. Então, o INSS age proativamente buscando esses dados nas nossas bases governamentais. E essa informação, ela é muito importante porque anualmente, nós, neste ano, a gente precisa comprovar a vida de 38 milhões de brasileiros, de segurados do INSS. A gente já conseguiu comprovar 25 milhões e a gente ainda falta comprovar 13 milhões de vida desses segurados. E como é que é feito isso? Com um batimento dos dados das bases governamentais públicas em relação aos segurados.
1: Daqui a poucos dias nós teremos aí o primeiro turno das eleições gerais no Brasil, né? E o INSS vai aproveitar a presença do eleitor na urna como prova de vida, né? Como é que funciona essa interação? É o TSE que fornece essa informação para o INSS?
5: Isso mesmo. É mais uma forma de comprovação da vida desse segurado. Então, o TSE, que tem uma base que é consolidada, que é uma base que é importante, eles conseguem fazer após a votação.

0: Então, enviar esses dados para o INSS e com isso a gente consegue fazer a comprovação da vida e continuar com esse benefício ativo.
1: Agora, é importante aqui a gente destacar, né, que o voto é um exercício de cidadania, mas se a pessoa não for votar por algum motivo, inclusive por não ser obrigada, né, no caso das pessoas com mais de 70 anos, existem outras formas de comprovação de vida, né, presidente? Ou seja, se a pessoa perder a oportunidade no voto, ela não vai ter o benefício ou a aposentadoria dela suspensa por isso?
0: Essa pergunta é muito importante. A finalidade dessa conversa aqui não é criar pânico. Então, se os nossos segurados, os beneficiários, não forem votar, temos diversas outras formas de fazer o batimento desses dados. Através, por exemplo, do CadÚnico único, de um comparecimento a uma perícia médica. Também, se eles não conseguirem fazer essa comprovação nos primeiros 10 meses após a última prova de vida, o INSS ainda notifica esse segurado para que, no prazo de 60 dias, eles possam comparecer a uma agência bancária onde eles recebem seu benefício ou fazer um acesso no meu INSS através da biometria.
2: Só reforçando, presidente, quem votar, então, não precisa fazer prova de vida por um ano.
0: Isso mesmo. A prova de vida no INSS, ela vale por um ano. E durante esse um ano, o INSS vai buscando os dados na base governamental para evitar que o segurado precise fazer algo para comprovar. A gente só vai solicitar essa comprovação se não conseguir encontrar dados nas bases públicas.
1: Agora, o que acontece quando a pessoa não faz a prova de vida? Ou seja, vocês buscam ali alguma movimentação que comprove que ela esteve viva, né, nesse período de um ano, estava viva. E o que acontece quando não é encontrado isso? O benefício dela é suspenso imediatamente? Ela é convocada a comparecer? Como é que funciona?
0: Primeiro, a prova de vida, ela é para benefícios de longa duração. Então, benefício por incapacidade, benefício assistencial, aposentadorias e pensões. Então, se o segurado, durante os 10 meses da última prova de vida, não fizer nenhuma ação, por exemplo, um empréstimo consignado com biometria, ou não fizer um CadÚnico, o INSS ainda faz a solicitação. Em 60 dias, ele não comprovando, a gente bloqueia o benefício, suspende temporariamente, mas assim que o segurado faz a prova de vida, esse benefício, ele é reativado automaticamente, sendo pago todos os atrasados. Então, não há perda para o segurado, isso é bom para deixá-los tranquilos.
2: E é sempre bom lembrar dos golpes, né, presidente? Se a pessoa receber algum contato solicitando dados pessoais, identificação facial, biométrica, e achar alguma coisa suspeita, como é que ela pode se informar se se trata mesmo do INSS?
0: A primeira coisa que precisa ser feito é ligar para 135 de segunda a sábado, de 7 às 22 horas, para ter certeza que foi o INSS, ou entrar no aplicativo Meu INSS, onde tem lá um serviço, prova de vida, que ele pode verificar quando foi feita a última prova de vida e se está devendo essa informação. E nessa pergunta, é importante frisar que o INSS não envia links, que o INSS não pede dados. Então, o segurado que recebeu uma mensagem do WhatsApp, um SMS, um e-mail com links, é bom não clicar e entrar diretamente em contato com o INSS.
1: Sempre é bom a gente reforçar aqui. Central 135, você diz que aí do seu telefone 135, o aplicativo Meu INSS, que também é possível baixar em qualquer plataforma, né, presidente?
0: Isso mesmo, e que tem um serviço específico lá, muito claro, onde o segurado pode ter certeza se a informação do pedido da prova de vida é verdade ou não.
1: Muito bem, nós conversamos com Ana Cristina Silveira, presidente do INSS. Muito obrigada, presidente, pela sua entrevista à Voz do Brasil.
0: Obrigada, e é importante dizer que não criem pânico. Se for possível, votem para fazer sua prova de vida, mas há outros meios também de fazer a comprovação.
1: A conta de luz virá sem cobrança extra em outubro.
2: Isso porque a bandeira tarifária será verde no próximo mês.
3: A conta de luz terá bandeira verde em outubro.

Péricles, na sua noite, pegando muito bem, na sua terça-feira. Oi, Rosângela, bem-vinda, boa noitinha pra você, viu? A nossa sintonia com a gente também, pegando muito, muito bem. Zap, zap aberto, 999-86-1023. Olha a notícia de hoje, hein? Agora há pouco, 8h37, novinha. Eu acho que seremos os primeiros do Brasil no rádio a anunciar. Caixa diz que vai retomar funcionamento das agências bancárias amanhã após o fim da greve. A Caixa Econômica informou nesta terça-feira, agora há pouco, aí, que o funcionamento das agências bancárias será integralmente restabelecido a partir de amanhã, após o Tribunal Superior do Trabalho determinar o fim da greve de funcionários que se arrastava desde o último dia 10 de setembro. Em nota, o banco reforça o respeito às entidades representativas e o compromisso com empregados, clientes e sociedade. Diz ainda que cumprirá também as determinações estabelecidas pela Justiça do Trabalho em julgamento nesta tarde. O TST determinou a suspensão imediata da paralisação, embora tenha rejeitado o pedido da Caixa para

considerá-la abusiva. Com base no voto do ministro Maurício Godinho, relator do caso, o tribunal definiu reajuste salarial pelo Índice Nacional de Preços ao Consumidor, INPC, com acréscimo de 0,6% e salários e benefícios. Com isso, o ganho será de 4,6% válido a partir do dia 1º de setembro. A vigência do acordo vai se estender até 2028. O TST decidiu que não haverá desconto nos salários em virtude dos dias em que houve a greve. No entanto, os trabalhadores terão que compensar esse período no prazo de até 180 dias. Ou seja, vão trabalhar para repor os dias parados. 8h47.

0: Fechamos nossa primeira hora.
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